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1: desfrutar bem, daqui a pouco vamos passar bastante tempo fora, bastante tempo sem jogo do Grêmio, mas representando a seleção brasileira, que é um orgulho muito grande, representar um país, uma nação, então desfrutar o máximo aqui para quando chegar lá muito bem, para poder dar o meu melhor também na seleção brasileira.
2: Hoje faltam 19 dias para a Copa, e como é que tá a ansiedade, o coração? Você tem mais um jogo que é importante pelo Grêmio, mas tem essa questão aí, parece que a camisa número 1, posição ali, a disputa tá meio que em aberto, né? O Alisson voltando de lesão, tem o Ederson, mas tem você em grande fase. E tem um detalhe, o preparador de goleiros da seleção mora em Porto Alegre, tá acompanhando seu trabalho aqui de pertinho.
1: Cara, primeiro é sempre um orgulho para mim, né, poder representar a seleção, grato pela confiança do Ancelotti, pela confiança do Taffarel, do Marquinho, de toda a comissão técnica. Isso é muito importante para mim, sem dúvida nenhuma. Eu vou chegar lá para entregar a minha vida, entregar tudo que eu tenho de melhor em prol da confiança que eles estão depositando em mim. A gente sabe que o desejo de todo mundo é jogar, todo mundo quer jogar, mas só joga 11. E quem não jogar, com certeza vai contribuir da melhor maneira possível, porque é um grupo, são 26, onde todos têm condição de jogar. Mas as escolhas do Ancelotti, vamos sempre respeitá-las, e elas estão acima de qualquer coisa. Primeiro porque quem entra é representante de quem está fora, e a gente vai sempre torcer, vai trabalhar muito para todo mundo querer jogar, levar a competitividade também. E quem ele escolher para jogar, com certeza vai estar muito bem preparado para fazer o melhor, e os outros vão continuar trabalhando para também, quando for chamado, representar bem. E bom, desfrutar primeiro aqui desse último jogo, dessa despedida na terça-feira, e depois daí pra frente pensar em seleção brasileira.
2: Pra encerrar, vocês sempre acreditou nessa convocação, porque tinham outros candidatos e fortes nessa terceira vaga, né?
1: É verdade, eu acho que a seleção brasileira, historicamente, sempre teve excelentes goleiros, né? Eu acho que é muito difícil poder escolher três dentro de muitos. Acho que todo mundo que estava na pré-lista tinha condição. Gente que não estava também na pré-lista também tem condição de vestir a camisa da seleção. Então são escolhas de momento, não quer dizer que os outros não tenham competência para estar lá. Acho que são só escolhas, e como eu falei, eu sou feliz, né, pela confiança do Ancelotti, pela confiança do Taffarel, mas acho que todos os outros também mereciam, também têm totais condições de vestir a camisa da seleção. Acho que todo mundo trabalha para isso, todo mundo trabalha pensando nesse momento, e eu estou feliz de poder ter sido escolhido para isso.
2: Valeu, obrigado, Everton.
3: Aí o Everton, goleiro da seleção brasileira que vai para a Copa do Mundo, PC Carvalho. Meu voto é no Arthur, que entrou e mudou o jogo. Isso. Não sei se você sabe qual é o filme, aquele com o homem que mudou o jogo, eu não lembro quem é o ator, mas é o Arthur.
0: Não era o Kevin Costner, não?
3: Não lembro.
0: Muito bem.
4: O homem que mudou o jogo é Will Smith, o médico que acaba fazendo umas alterações no futebol americano.
0: Eu já tava pensando que tinha errado aqui, pensando que era o Daisy Washington, não, mas
4: Brad Pitt é o ator de Moneyball, é outro que é sobre beisebol. Brad Pitt,
5: estão falando de mim, por acaso?
0: Ah, tá.
6: Isso aí mesmo.
0: É muito, muito parecido mesmo.
5: Sim. O Otacílio falecido.
0: Roberto, tá me ouvindo aí, Roberto? Tá me ouvindo aí, Roberto? Cadê o Robert? O Robert não tá aí. Luiz, me ouve?
4: Eu tô ouvindo e já tô me deslocando pra zona mista. Meu craque é Carlos Vinícius. Apesar do Arthur ter mudado o jogo, Carlos Vinícius, artilheiro da partida.
0: E o Renan? Renan também não ouve, né?
5: Ainda bem que nós estamos dando uma goleada no Gesiel Elias.
0: 4-1 aqui, ó. Em cima do Gesiel.
6: Coragem. Nós sempre que pensa, o Gesiel é corajoso, né?
5: Tem um cara legal, o Gesiel, nas costas, né?
0: 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Para fechar, deixa bem pouquinho aqui pro REC. 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Rádio Mais de Santa Rosa, Mega Sul de Três Cachoeiras, Medianeira de Santa Maria, Milênio de Fortaleza, Rádio MS do Mato Grosso do Sul, Navegantes de Porto Lucena, Rádio Nova 99 FM de Santiago Odisseia, de Serafina Correia. Muito bem, Gesiel Elias vai falar sobre o árbitro daqui a pouco, Fiorin também já vai dizer como é que o Grêmio fica na tabela de classificação. Vamos apreciar os comentários do Serginho, do REC, que estará no comando, e também, é claro, vamos ouvir toda a repercussão com a nossa reportagem que não para, não para nunca. Muito obrigado, público esportivo do Brasil, e continuem ligados na Apaixonada por Futebol. Estivemos ao lado de Luiz Carlos REC e Serginho Schiller, com reportagens do Leonardo Oberher, reportagens do Israel Melo, análise de arbitragem do Gesiel Elias, plantão do Flávio Fiorinha, a direção de conteúdo da Marjana Vargas. 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
5: Valeu, PC Carvalho. Debate Bola entrando no ar com Leonardo Berger, Renan Ferreira acompanhando a saída dos jogadores e também a entrevista coletiva do técnico Luiz Castro, que hoje foi bem nas substituições. Teve o dedinho hoje iluminado. Israel Melo ainda acompanha a saída dos torcedores e terá prioridade. Gesiel Elias acompanhando a análise de arbitragem. Flávio Fiorin recuperando tudo para você e para mim. Produção é do Gabriel Jesus, amém. E Gabriel Corte, direção de conteúdo da Marjana Vargas. E daqui a pouquinho tem o debate bola segundo tempo. O primeiro é comigo, o segundo é com o Nicolas Córdova. Quem vai falar agora é Israel Melo. Diga aí, Isra. Não? Já foi? Ei? Gesiel. Ah, tá aqui, o Israel, agora eu vi a voz aqui, tá atrás de mim aqui. Vai pra zona mista, tá bem. O torcedor vai pra casa feliz. Torcedor.
8: Satisfeito, né?
5: Satisfeito, olha lá, ó, atrás da goleira também, fica um bom tempo ali comemorando.
8: O pessoal da geral ali, né?
5: Bebê morando não, porque vai ser depois ali fora, né?
8: Ali não pode, né? Ali dentro ainda, do estádio não pode mais.
5: Né? Ainda não pode, né? Porque tem uma briga aí do gaúcho da geral aí que quer, que agora é integrante do conselho de administração do Grêmio, né? Que quer a liberação da bebida nos campos de futebol. Mas, vamos lá. Tem na mão aí os gols do Grêmio, Fiorinho? Só me diga. Tá tudo ok?
8: Então, vamos ouvir. Tranquilo.
5: Vamos lá, o primeiro gol do Grêmio, Carlos Vinícius, sempre ele.
9: A Muzinho entregou a bola para Escobar, voltou para Musa, meteu no interior da grande área, desvio de cabeça, vai

0: torcedor tricolor. Bola no tumulto da grande área, onde tem que estar um centroavante de carteirinha entre os zagueiros para meter a bola pro fundo da rede. Tá aí o homem que o Ancelotti não teve coragem de levar pra Copa. Virigol, de cabeça, como um centroavante sabe fazer, mata o goleiro Gabriel e manda a bola pro fundo da rede, pro fundo da rede. Vem comigo, torcedor tricolor. 39 minutos de partida. Primeiro tempo, primeiro tempo do gol. Vinigol, o homem do gol, anota. Um para o Grêmio, um também para o Santos. Justiça está sendo feita.
1: É, e depois teve que fazer muita força o Grêmio, porque não queria se entregar o Santos. Aí era hora da virada. O segundo gol do Grêmio. De novo, Carlos Vinícius. De novo, Paulo César Carvalho, que narra para baralho.
0: Lá vem o Grêmio pela ponta. Olha o ataque, boa, favor, trabalhou, bateu para a esquerda, meteu no interior da grande área. Sobrou para o Vinigol, bateu.

0: do Grêmio! De novo ele! Quem tem centroavante de verdade não fica no prejuízo! Vinigol recebe a bola, ele não precisa de muita coisa, ele não precisa de muito espaço, ele não precisa jogar bonito, ele só precisa receber um passe para meter a bola pro fundo da rede. E aí, de forma inapelável, cruzada, ela vai pro fundo da rede, o tricolor empata o jogo, tá tendo uma conferência lá no meio do campo, o Vinigol marca mais um, tomara que esteja valendo, passa limpo, Ben.
1: É, tapa a boca deles agora, Tetê, tapa a boca deles, Tetê, 3-2 para o Grêmio de virada, como diriam os narradores de antigamente, de virada é mais gostoso, dá-lhe, Tetê.
0: Tá chegando pra marcar a terceira, atenção, vai desencantar, Tetê recebeu, dominou, recolheu, bateu, entrou, tá lá.

0: 7. Foi para uma rede cheia de peixes agora o TT. Recebe a bola na hora, na hora H, para tirar da marcação, para escolher o canto e jogar no canto direito inapelável do Gabriel Brazão. Tricolor tá na frente. Olha aí, TT, o torcedor tá te aplaudindo na arena. É só jogar um pouquinho de bola aqui no Brasil também. TT tá marcando o terceiro. O Grêmio agora tá na frente, aonde o Grêmio tem que estar. O Grêmio agora tá fora da zona de rebaixamento. Este é o tricolor que tem que dar a resposta para esse torcedor que tá aqui na arena, que comparece em grande número para ver o Grêmio vencer. E TT, tu tem que fazer isso aí, jogar futebol, recompensar cada centavo que colocaram na tua conta. TT, 3 para o Grêmio, 2 para o Santos. Passa limpo, Ober.
1: É, no fechamento aí do nosso debate bola, a gente vai rodar de novo esse terceiro gol, muitíssimo bem narrado pelo PC Carvalho. 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Alô, Neuri Bertinato, tá faceiro o Neuri Bertinato com a vitória do Grêmio. De virada é mais gostoso, 3-2 aqui na arena. 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Vamos lá.
2: Reque.
1: Diga.
2: Carrascal expulso em Palmeiras e Flamengo.
1: Opa!
2: Deu uma voadora estilo seu Miyagi do Karate Kid no rosto do jogador do Palmeiras. E aí o Daniel San expulsou ele.
1: Quer dizer que nem Jesus salva, então.
2: Carrascal expulso. E esse Carrascal aí é difícil um jogo que ele não toma um cartão, hein?
1: É, não, eles querem ganhar na porrada.
2: Só pra, antes de seguirmos, o pessoal pede muito de fluidez de jogo e deixar a bola rolar. Os dois jogos de hoje, um deu 47% de bola rolando e o outro 53%. Então aquilo que a FIFA pede de 75% de bola rolando é algo quase impossível de acontecer.
3: Isso não existe, né, o Gesiel?
2: É, eu até vou buscar.
3: Eu vou dizer uma coisa assim pra ti. Eu já fiz aqui vários jogos contigo. Eu acho que nenhum chegou perto de 70%.
2: Não, 70% até hoje não aconteceu nenhum. 70, e a FIFA quer 75. Não, não existe.
1: Quem é o machão que botou um cara do Flamengo pra rua no Maracanã, num jogo que pode valer a liderança?
2: Davi Oliveira Lacerda, esmilinguido.
1: É, e é dali de perto, né? De Juiz de Fora, né? É, do Espírito Santo ele é.
2: Espírito
1: ele é
2: Santo Espírito também. Santo.
1: É, Espírito Santo. Vai lá. E aí, mas não tem voltar atrás, né?
2: O é, caminho, ali, né? Ali não vai, acredito que não vai ter revisão, porque pega a trava no queixo e no peito do adversário.
3: O máximo pode ter de revisão é pra prenderem ele, ou dar um segundo amarelo, um segundo vermelho. Né?
1: Acho que até o Gabriel Jesus expulsaria o Carrascal nesse lance.
2: É, dois.
1: E o Claudinho, nosso amigo que tá nos acompanhando certamente lá no Maracanã.
2: Dois vermelhos seria novidade aí, ô Serginho. Ia ser legal, dar dois vermelhos e cabia. Não.
3: É, mas nesse caso aí, né?
2: Por essa entrada ali, cabia os dois vermelhos.
1: Flávio Fiorinha. Grêmio Internacional não tem como entrar na zona na última rodada, né? Mesmo perdendo os jogos, né, Fiorim? Porque a situação do Santos é catastrófica, né? Ganhando, teria que tocar 6-7 aí pra poder escapar, né?
4: É, o saldo do Santos é muito ruim, né? -5. E na última rodada, antes aí da parada, vai jogar com Vitória em casa, então tem que tirar uma diferença de -5 gols. O detalhe da campanha do Grêmio do Internacional, os dois com 21 pontos, 5 vitórias. O Inter tem saldo 1, marcou 20 e tomou 19. O Grêmio tem saldo -1, marcou 19 e tomou 20, né? Quase idênticos os dois, Internacional e Grêmio, né? Por um detalhe aí.
3: É verdade, Fiorinho. O Grêmio, se o Grêmio não tivesse tomado gols hoje, teria passado Internacional fazendo os três?
4: Sim,
1: teria passado. Se o Inter não tomasse o segundo gol, né?
4: Aí é o C. O C de Almeida.
3: É, que não entra, né?
4: Não.
1: Mas tem uma campanha idêntica, não adianta. É um saldozinho de diferença, é uma vitória de diferença. O Inter conseguiu emendar vitórias, porque senão não tinha nem vitórias o Internacional. O Internacional não estava se justificando na tabela. E agora nós estamos falando do Grêmio com o Inter, porque no espaço que é do Grêmio, porque justamente eles disputam posição na tabela de classificação. E o próprio Santos, se incomodasse o Grêmio aqui, ganhasse, o Santos ficaria colado no Inter identicamente ao Grêmio, né? Só com diferença de saldo.
4: É, e mesmo no número de vitórias também, né?
1: É, mas perdeu de virada e foi justo o resultado. Aquilo que o torcedor até disse em determinado momento, se o Grêmio tiver vontade, eu disse, olha, vontade não tá faltando. O Grêmio peleou o tempo inteiro e o Santos também. Eu acho que o Cuca só tirou o Gabigol porque o Santos estava 11 contra 10 e ia ter que correr mais. E ele entendeu que o Gabigol já tinha gasto toda a sua energia, né? E eu até brinquei, obrigado, Cuca, porque
2: o
1: Gabigol hoje estava muito iluminado, muito persistente, né? Diga aí, Gesiel Elias, deixa eu só dar a deixa aqui, você pode entrar logo depois dos políticos.
2: Eu entro, Rádio Grenal. Eu entro, pode deixar.
1: Não, entra nos políticos.
4: 41,2, né, Rec?
1: É?
4: 41,2 o aproveitamento da dupla, né?
1: É, que induz a pensar em 46 pontos, é ali, né? É. 41 vezes 114 dá 45,6. Então, dá 46 pontos esse aproveitamento da dupla Grenal. Aliás, por falar em aproveitamento da dupla Grenal, o ingresso hoje aqui deu 65,66. A média, um público espetacular. 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
2: Ô, Rec, aqui eu trouxe o maior jogo do mundo, segundo as boas línguas, né? Que é o El Clássico. Barcelona e Real Madrid, foi jogada dois domingos atrás, 58% de bola rolando. 50. É. Então nem lá tem essa fluidez que a FIFA quer, então não vamos exigir muito.
3: Mas de onde é que a FIFA tirou esse percentual?
2: É que seria o jogo perfeito aqui pra eles, ó. Jogo de alto nível, padrão ideal para as diretrizes de uma partida bem disputada. 70% de posse de bola pra cima. De posse de bola, não, de bola rolando.
1: Eu tenho uma sugestão: deixa com 10 homens de cada lado, pronto.
3: É. Ou faz com cronômetro, faz com cronômetro parando.
1: Vai ter mais bola rolando.
2: É, daí dá 100% de bola rolando.
3: Exatamente, mas faz isso então, né?
2: For cronometrado é 100% de bola rolando.
1: 70%. Não, aí não precisa, daí.
3: Querido, 70% seria mais. Então faz 70 minutos, transfere, faz assim. Faz lá 65 minutos de bola,
1: mas com o cronômetro. Mas é que eles querem evitar é pelada, e tu quer botar maior o tempo ainda?
3: Não, querido, é no cronômetro. Aí tu vai fazendo parado. 65 minutos, não é 45 para cada lado.
1: Agora
3: aí entendi. Tu faz 70 ou 70 minutos, 35 para cada lado com o cronômetro. A bola parando.
1: Não, agora entendi.
2: Ô, Serginho.
3: Fala, querido.
2: No futsal, que a quadra é menor e é 20 para cada lado, tem jogos que dá mais de 2 horas e meia de jogo. Mais de duas, que é 20 minutos. Se tu fizer 35, tu pode preparar para uma partida de tênis, aí de vez em quando, 5 horas de jogo, 6 horas de jogo, aí tem que ver como é que ficaria a televisão, né?
1: Ou seja, não vai ter assento na FIFA o Serginho Schiller.
3: Não. Graças a Deus.
1: Essas ideias aí não.
2: Mas vou falar uma, o Serginho dá umas ideias legais de arbitragem de vez em quando aí na programação. Não é de todo errado, apesar de ser identificado, é um cara coerente.
1: Claro.
3: Muito obrigado, Jesus.
1: Mas é um ótimo jornalista, então é o mínimo que ele poderia emprestar aí para a coletividade. Olha lá, estão lá no relento os torcedores do Santos e um bom público, né?
3: Não,
1: tem público. Umas 200 pessoas ali.
3: Eu acho que mais ou menos isso aí, pessoal. Agora vai encarar
1: 200 pessoas.
3: Umas 18 horinhas de viagem.
1: É, vão tomar.
3: Chegar amanhã, finalzinho de tarde, né?
1: E outra, Santos. Vão voltar na zona, né?
3: Estão voltando na zona.
1: Estão voltando na zona. Saíram fora da zona e volta pra zona. Não volta ainda pra zona, né? Porque se o Corinthians perder.
3: Tá na zona.
1: Sim, mas aí se o Corinthians perder, como é que fica, Fiorinho?
4: Se o Corinthians perder.
1: É.
4: Corinthians perder. Depende da derrota, né? Se perder por 2 gols de diferença aí.
1: É o miserê, rapaz.
4: Miserê total, né?
1: É um troço impressionante, porque os dois têm 18.
11: Luiz Castro.
1: Vai.
11: Tá chegando o técnico português Luiz Castro para conceder entrevista coletiva após a vitória pelo placar de 3-2 diante do Santos. Ajeitando o microfone, vai começar agora a coletiva, portanto.
12: Castro, boa noite. Parabéns pela vitória, Luciano Rola, Grêmio TV. Hoje o Grêmio teve algumas dificuldades no primeiro tempo, mas teve tranquilidade, até para entender o jogo pela necessidade. No segundo tempo a coisa mudou, muito também pela entrada do Arthur, deu mais dinamicidade, o Grêmio teve mais embocadura para frente, aonde foi buscar a vitória da forma como foi. Mas o que chama atenção também é que jogadores da frente, e aí eu posso citar Amuzu, Pavon, né, até o TT que entrou, são jogadores que foram operários, também ajudam sem a bola. Uma análise dessa vitória importante, somada a uma classificação de Copa do Brasil, a uma vitória de Copa Sul-Americana e o clima que fica a partir de agora, porque é uma hora oportuna para convocar o torcedor para terça-feira, para lotar a arena e classificar, e também para fechar contra o Corinthians na semana que vem, um grande clássico do futebol brasileiro, Castro.
13: Boa noite. As minhas primeiras palavras para a equipa, dar os parabéns à equipa, aos jogadores, a forma resiliente como eles estiveram no jogo. Estivemos por baixo do jogo por duas vezes no marcador e conseguimos ter a frieza necessária para ultrapassar esses momentos. Fomos uma equipa madura, uma equipa, mesmo os jogadores que cometeram um ou outro erro, não se deixaram afundar e conseguiram ao longo do jogo tornar a vir para cima, e isso deixa-me muito satisfeito, porque é um sinal de que posso contar com eles na plenitude que um treinador pode sentir por um jogador, e eu senti isso. Outra palavra para a torcida. A torcida foi fundamental para nós. Se os jogadores foram fundamentais, a torcida também foi fundamental para nós atingirmos a vitória. Nunca nos largou, sempre nos incentivou, sempre nos apoiou, e a energia vindo de fora, o coração do estádio, que será sempre a sua torcida, bateu forte por nós, e nós conseguimos chegar onde queríamos, à vitória. Obrigado à torcida pela forma apaixonada como se envolve com a equipa e como ao longo de todo este tempo, até hoje, mesmo nos momentos mais difíceis, apesar de todas as ondas muitas vezes que existem, a torcida não se deixa ir e mantém-se fiel. Isso é fundamental para o crescimento do clube e para a continuidade do clube numa onda positiva. O jogo teve momentos muito, muito complexos, porque nós sabíamos da responsabilidade do jogo, sabíamos o que queríamos do jogo, mas em determinados momentos o jogo não nos estava a dar aquilo que nós queríamos. E foi preciso ali uma frieza muito grande e percebermos os caminhos que nos podiam levar à vitória, não desistir deles, para chegar lá. Sobre os jogadores que foram importantes na vitória, eu acho que é algo da minha parte injusto destacar este e aquele jogador quando a equipa trabalhou tanto, foi tão solidária no momento ofensivo, no momento defensivo, teve que ser tão solidária para neste clássico do futebol brasileiro conseguir emergir enquanto equipa e ganhar o jogo. Portanto, eu prefiro não destacar ninguém.
14: Professor, boa noite, Leonardo Barreira, Rádio Grenal. Antes da partida, um jogador foi muito vaiado pelo torcedor, foi o Caio Paulista. Durante a partida, há o erro individual dele no primeiro gol do Santos, o torcedor continua vaiando, até intensificam-se essas vaias. Mas eu gostaria de olhar pelo outro lado, porque alguns jogadores nessa última semana passaram a ser aplaudidos após algumas vaias. O Cristiano Pavon, no meio de semana, marcou gol. Hoje o TT balançou as redes depois de um longo período. Eu queria entender como é no dia a dia o seu trabalho nesse aspecto anímico dos jogadores, justamente porque agora tem mais um desafio pela frente, que é recuperar também o anímico no jogador como o Caio Paulista.
13: Eu acho que o Caio, ao longo do jogo, mostrou a sua resiliência, e se nós retirarmos o erro do Caio, que é um erro grave, e ele sabe que foi um erro grave, foi um erro grave dele e da equipa. A equipa não estava equilibrada como devia estar, e perante uma unidade que o Santos deixou na frente, naquele caso o Gabriel, a equipa devia estar equilibrada de outra forma. E, portanto, o erro dele advém também de não poder ser colmatado por um colega que devia estar e não estava. Mas ele mesmo, ao longo do... Eu senti a torcida ao longo do jogo. Sim, houve ali momentos de vaia. Não estava a gostar da prestação e vaiou. Mas saibam que quando vai um jogador, o grupo é tão unido, quando vai um, estão a atingir todos. E todos se unem à volta daquele jogador para o incentivar e para ele seguir em frente. E a equipa uniu-se à volta dele, empurrou e ele deu uma resposta positiva à equipa e acabou por fazer um jogo de um nível alto após o erro. Mas nós, internamente, aquilo que nós fazemos é dizer-lhes que na vida todos falham e só são derrotados aqueles que não lutam para voltar a vencer. E eles sabem que isso é verdade. E eles lutam para voltar a vencer mesmo aqueles que erram, e por isso regressam às boas prestações, como foi os casos dos jogadores que falou.
15: Cássio, boa noite. Repórter Marcos Souza, do Jornal Zero Hora. Queria questionar o senhor o seu trabalho nesses 5 meses, né? Tem se destacado pela capacidade de incorporar jogadores.

0: Luciano Vieri, o Luiz hoje, por exemplo, né? Tem sido essa dinâmica de ou jogadores da base, jogadores que não estavam em alta e estão se recuperando ao longo do período do seu trabalho. Obrigado.
1: Primeiro, um líder existe para colar, nunca existe para dividir. Se um líder tem a tentação de dividir para reinar, é um mau líder. Um líder deve colar permanentemente o grupo que tem à sua frente. E é aquilo que eu tento fazer todos os dias. Tenho uma liderança com o coração, não sei liderar de outra forma. Não sei liderar só com a cabeça, tenho que colocar o coração também na liderança. E quando se lidera com o coração, não se deixa cair ninguém. A não ser que seja uma situação grave de indisciplina, aí deixo cair na hora. Aí não há coração, não há nada para amparar quem faltar disciplinarmente a uma regra qualquer que exista no clube. De resto, a minha missão é essa e quando... Sabe, ao longo da minha vida eu tive muitos momentos em que me tentaram atirar ao fundo e eu resisto sempre e resistirei sempre porque assento a minha vida no trabalho. E essa mensagem que eu passo para eles, a mensagem que eu passo para eles é exatamente aquilo que é a minha experiência de vida. Eu digo-lhes sempre, a melhor forma de nós podermos responder de forma positiva e resolver o nosso problema é ir ao campo de batalha com coragem e colocarmos todas as nossas qualidades em campo. Não é refugiarmos, não é escondermos, não é ficarmos para trás, não é deixarmos de lutar, não é deixarmos de treinar, não é tentar passar as culpas a outros, não é escondermos. Portanto, é essa experiência de vida que eu lhes passo e passarei sempre a eles, aos meninos mais novos, a toda a gente.
2: Eduardo Gabardo, Rádio Gaúcha. Este intenso primeiro semestre está terminando, né? Faltam dois jogos, o de terça-feira depois do final de semana. Se a gente for fazer uma avaliação geral de tudo que aconteceu no primeiro semestre, o Grêmio teve um título gaúcho, uma Copa do Brasil onde está classificado, uma Copa Sul-Americana onde pode ficar em primeiro lugar no grupo, né? Se ganhar o jogo de terça-feira. E no Campeonato Brasileiro hoje a vitória foi fundamental, mas o Grêmio acho que ainda não está naquela colocação que gostaria. O senhor está terminando esse primeiro semestre com qual sentimento?
1: Vocês acompanharam a equipa desde o primeiro dia e sentem coisas. Eu não acredito que não sintam um crescimento da equipa. Eu acho que sentem. E a avaliação que fez... É uma avaliação positiva. Os últimos 10 jogos nós temos uma derrota. Nós hoje sofremos 2 golos, é verdade, mas nos últimos 10 temos uma derrota, temos... É uma equipa que lançou já tanta gente, como disse o colega, recuperou tantos jogadores que não contavam para alguns de vós, não contavam. Foram surpresas, foi o que disse, foram surpresas eles apareceram. Outros foram surpresas porque nem conheciam. Havia jogadores jovens vindos da base que não conheciam em campo de jogadores da equipa A. Eles não tinham minutos, não podiam ter conhecido. Portanto, isso é um trabalho muito árduo, é um trabalho que tem muito apoio da administração. A administração tem sido incansável no apoio. O staff tem trabalhado muito, e falando do staff, dar os parabéns ao Departamento de Saúde pela forma como tem recuperado os jogadores em tempo recorde e os tem colocado à minha disposição. Então é isso, eu acho que a avaliação, não sendo positiva, não, porque gostaria de ter mais esses 3 pontos que estamos à distância do 5º lugar, ou do 7º, ou 6º, assim, uma coisa, 3 pontos, ou 7, 4 do 5º, pronto, não tendo esses 4 pontos, gostaria de os ter, e estaria ali em 4º, 5º lugar, e eu faria uma avaliação positiva. Neste momento não posso fazer uma avaliação positiva, mas posso entender que o trabalho está numa direção boa, que poderemos atingir boas coisas ao longo da época. O que é que são essas boas coisas? São tantas que não interessa especificá-las.
3: Luiz Castro, boa noite. Paulo Nunes, Rádio Guaíba. Quero pegar ainda um ponto do jogo de hoje, dessa vitória que o Grêmio teve e do que foi o jogo, da intensidade também. Em outras respostas, tu usaste tuas palavras, né?

0: que momentos complexos, né, dentro do jogo, e falou da resiliência, né, do time para conseguir essa virada, ainda mais estando duas vezes atrás no placar. No primeiro tempo, me pareceu que o Santos teve um pouco mais de domínio do meio campo, e no segundo tempo o Grêmio conseguiu esse amplo domínio, principalmente da entrada do Arthur, pela qualidade que ele tem. Queria entender de você a mudança que você fez no intervalo com os jogadores para que o Grêmio pudesse mudar essa figura no segundo tempo e ter esse domínio maior em cima do Santos, que vinha no primeiro tempo com um pouco mais desse domínio. Obrigado.
1: Sim, o Arthur é um jogador com qualidades muito específicas para a posição. É um jogador que guarda, que muda de direção, que faz coisas que não é previsível no jogo, e essa imprevisibilidade deixa o adversário desconfortável. Há jogadores depois mais previsíveis, mas ao lado dele tem que ter alguém que seja um pegador constante, um homem que vá à frente, que vá atrás, que vá ao lado, que apague fogos. E esse homem, o Pérez hoje teve um nível muito alto. Passa de forma discreta, se calhar até passa ao lado de algumas pessoas que fazem análise ao jogo, mas a prestação do Arthur tem muito a ver com o Pérez. Aquilo que o Pérez fez ao longo da segunda parte, forma como ele roubou, como ele chegou, como ele conseguiu equilibrar a equipa numa zona determinante onde o Santos estava a ter alguma ascendência no primeiro tempo, e por isso chegava com mais capacidade em cima da nossa linha defensiva. E isso fez com que também o posicionamento, também retificámos um pouco o posicionamento do Bright, e tudo isso, e mais liberdade para os pontas virem buscar dentro. Isso desmontou um pouco aquilo que nós não estávamos a conseguir fazer. Ao acontecer isso pelo lado direito com o TT entra bem no jogo com a missão clara de vir pegar espaços mais interiores para libertar mais o Pavão aproveitou bem os espaços do TT e as combinações. O TT acaba por estar numa assistência e num golo, e acaba por ter o segundo golo nos pés mesmo a acabar o jogo. Portanto, tudo isso foi fruto do trabalho deles. Eles trabalharam muito e quiseram muito ganhar o jogo, e foram à procura de tudo aquilo que eram as soluções num jogo de grande complexidade. Esteve muito difícil o jogo, teve ali momentos muito tensos. Foi um grande jogo de futebol. A segunda parte é uma grande segunda parte, penso que é dos nossos grandes bocados de jogo. Não estou a dizer que seja o melhor, porque tivemos aqui grandes momentos em casa já, mas sim, a equipa esteve muito bem, fundamentalmente na segunda parte.
2: Luiz Castro, boa noite. Leonardo Boff, Bandeirantes. Eu quero continuar nesse setor do meio campo, porque mais uma vez o Leonel Pérez e o Eric Noriega, eles começam a partida. Eu gostaria de perguntar para o senhor se você acredita que esses dois jogadores, eles se complementam junto no meio campo, que eles fazem uma boa dupla atuando, e também hoje o Matias Vigiaçante volta ao banco de reservas, se esse jogador também pode ganhar uma minutagem antes da parada para a Copa do Mundo. Obrigado.
1: Pode, Vigiaçante pode ganhar minutos, se trabalhar para ganhar os minutos e for melhor que os colegas no treino, ganha minutos. Se ele não estiver ao nível dos colegas, os colegas estiverem melhor que ele, não ganha minutos. Ganham minutos através daquilo que fazem em treino, quando podemos treinar. Sobre quando nós temos um Bright White e um Vini na frente, temos que ter, e temos um Amuzu e um Enamorado, temos que ter um meio bem consistente no meio. Um corredor central bem consistente. O Pérez, o Noriega, não é tão marcador como é o Pérez, mas é um jogador que com bola consegue descobrir mais espaços do que o Noriega, do que o Pérez. O Pérez é um jogador mais linear naquilo que é o seu passe e o descobrir colegas. O Noriega consegue passar mais bolas longas, consegue mais descobrir o entre linhas. Se eles se complementam, há dias que se complementam, há outros que não se conseguem complementar em função daquilo que é o adversário. Hoje, ao longo da primeira parte, o adversário criou-lhes muitos problemas na saída de bola e não conseguiram ser um complemento um ao outro.
3: Aqui, Castro, boa noite. Rafael Fávero, do GE.globo. Queria saber qual a avaliação que o senhor faz da dupla Bright White e Carlos Vinícius desde o início de uma partida. Isso não havia acontecido ainda. O que deu certo, o que não deu certo, e essa dupla pode aparecer novamente desde o início de um jogo? Obrigado.
1: Deu tudo certo porque ganhamos o jogo. em alguns momentos não deu certo porque não tivemos a capacidade de depois baixar bem onde deveríamos ter baixado para controlar o Santos fundamentalmente no primeira, na primeira parte. Temos um MEC também para a posição 10 e é uma luta neste momento entre Bright White e Vinícius na posição de centroavante, é uma luta entre Bright White e MEC na posição de meia e não podem jogar todos, mas é bom ter soluções e boas para os lugares. Portanto, há quem prefira o MEC na 10, há quem prefira o Bright White na 10, há quem prefira o Bright White na 9, há quem prefira o Vinícius na 9. Estarei cá eu para decidir em função daquilo que são os treinos e aquilo que eu acho que são os adversários e aquilo que, é o, aquilo que o nosso jogo pede em função dos adversários. Mas são todos jogadores muito fiáveis, muito dedicados ao trabalho, com personalidade muito forte. Mesmo o miúdo MEC é também de personalidade forte. Ainda temos o Monsalvi, que pode também jogar na 10, na meia. Portanto, é bom ganhar soluções, como fomos ganhando. Como disse o colega, o TT desapareceu durante algum tempo, tivemos que fazer um trabalho com ele, para ele quando voltar, voltasse forte, e é isso que vamos recuperar alguns, outros melhorá-los, todos tentar melhorar para eles disputarem o lugar com grande capacidade. Mas gostei da dupla do Vini com o Bright.
4: Aqui, Luiz Nikoliovic, do canal Nikoliovic, Diogo Rossi Repórter. O senhor falou muito sobre a dificuldade do jogo de hoje, mas a resiliência. E em determinados momentos da temporada, a gente viu um Grêmio que não conseguiu fazer o que fez hoje. O que o senhor acredita que fez de diferente, tanto o grupo quanto o senhor especificamente? Porque hoje a gente viu um Grêmio que não se abalou com os momentos difíceis e muito pelo contrário, buscou muito bem a vitória. Tanto diferente também nas individualidades, como foi especificamente no momento do TT hoje, que sentiu muito positivamente o gol feito, parece que foi ali um momento de que ele extravasou. O que, que o senhor acredita que fica de lição especificamente desse jogo para que o Grêmio consiga em outros momentos também fazer novamente isso de não se abalar e buscar o resultado ideal? Obrigado.
1: Sabe, um bebê só começa a gatinhar e depois tem tempo para começar a andar e depois tem tempo para começar a falar e depois tem, e tudo isso liga-se a ele, a esse crescimento do tempo. E o tempo, a identidade, o mais difícil de criar é uma identidade da equipa, uma equipa totalmente nova. E a equipa perceber uns e perceber os outros e criar essa identidade e essa mentalidade. Essa mentalidade tem se instalado nos últimos tempos e eu fico muito feliz dessa mentalidade vencedora e de resiliência se ter instalado. Não só aqui, no Bahia também fomos resilientes. Não ganhámos, mas fomos resilientes. Passámos momentos muito, muito difíceis, extremamente difíceis, mas aguentámos-nos. Aguentámos-nos em função daquilo que era o contexto, aguentámos. Não ganhámos, mas saímos inteiros dentro do campo. Depois, daí, e já fomos lá ao Confiança, não jogando bem, aguentámos-nos. E depois viemos para casa e tínhamos que ganhar. E também não fizemos um jogo fantástico, mas aguentámos, estivemos fortes, fomos resilientes, quisemos, procurámos, não da melhor forma muitas vezes, mas fomos. E é isso, isso instala-se, isso precisa de tempo. Nós, a identidade, aquilo que marca uma equipa é a forma como ela pensa, como ela trabalha, como ela reage, como ela ao longo da época consegue ficar num nível bom debaixo de muitas dificuldades. Ainda há muito trabalho pela frente, ainda há muita coisa a construir, ainda estamos nos primeiros momentos da equipa, daí estarmos numa posição desconfortável. Não estamos na posição que queríamos, não é por termos ganho hoje o jogo que entramos num nível de conforto. Nós sentimos desconfortáveis, não é o que queremos, queremos mais. Mas é com essa identidade e esse caráter e essa resiliência que vamos querer mais. O tempo está a ser determinante para a construção.
5: Mister, boa noite. Bruno Abichecker, Rádio Imortal. O senhor falou sobre um time resiliente, um time que conseguiu hoje, apesar de sofrer os gols e com falhas individuais, conseguiu dar a volta por cima. E hoje teve um grande exemplo de retomada de confiança. Quando tivemos dois exemplos de talvez perda de confiança do Caio Paulista e do Enamorado, um exemplo positivo de confiança que foi a retomada do TT, ele conseguir marcar um gol e ter todo o apoio da torcida, também do elenco. Qual é a importância de, nesse momento, decisivo da temporada, o Grêmio precisando vencer a próxima partida para eliminar duas datas de repescagem da Copa Sul-Americana, contar com um jogador desses, que a torcida espera tanto pelo valor que foi investido na contratação, por nunca tê-lo visto no profissional até a chegada dele nessa temporada, qual a importância de ganhar o TT nesse momento da temporada?
1: Eu tive algumas conversas com o TT, porque falo com conhecimento de causa. Ele foi meu jogador no Shakhtar e ele, na altura, era um menino de 18 ou 19 anos, quando eu o apanhei. E eu sempre percebi nele, e ele jogava no meio do Marlos, do Tyson, do Stepanenko, Piatov, jogadores de seleção. E ele era um menino que jogava. E jogava com um caráter forte. Ele fazia o seu trabalho, já na altura fazia o seu trabalho, não queria saber nada, focadíssimo. É Champions League era igual a campeonato, era, Liga Europa era igual a campeonato e a taça da Ucrânia, a Copa da Ucrânia, era tudo igual para ele, ele sempre muito focado. Eu sei da personalidade dele, e sei. Só que também lhe disse, amigo, como estão as coisas, eu vou ter que esperar a hora certa para a ver se esquecem daquilo que tu fizeste não tão bom, que é para depois, na hora certa, nós mostramos e tu mostras aquilo que tu és, enquanto jogador, enquanto pessoa e o teu caráter. O caráter dele sempre foi mostrado em treino, sempre trabalhou muito em treino. Só que eu sabia que não era a hora certa de o colocar, tinha que colocar na hora certa. E não é fazer uma avaliação positiva daquilo que eu faço, mas é só para dizer que eu faço as coisas em consciência, não é porque gritam para mim ou me falam para mim de forma ofensiva que eu vou mudar aquilo que é a minha consciência. E foi aquilo que eu fiz com o TT. E fico muito contente porque o enamorado não consegue aguentar um campeonato todo. E as provas todas estamos metidos, o TT não consegue as provas todas, temos de ter dois jogadores no mínimo para cada lugar e dois jogadores competentes, e o TT dá-me essa tranquilidade. Para mim é muito bom, para a equipa é muito bom, a equipa está muito feliz, porque, como ele disse, quando um jogador é vaiado a equipa sente, e quando o jogador volta a ser aplaudido a equipa também sente, e a equipa hoje estava muito feliz com os casos do Caio Paulista, dele ter recuperado ao longo do jogo a confiança para fazer um grande jogo, e estava muito feliz com o TT e com o Pavon, porque foram jogadores que sofreram muito no caminho. Nestes momentos aproveitamos para recordar tudo e para reforçar o grupo, e foi a vitória. Não são só boas pelos três pontos, as vitórias são boas por aquilo que o grupo absorve como exemplo para o futuro.
5: Luiz, aqui Eduardo Picão da Bagé TV. Queria perguntar a você a respeito de duas individualidades especificamente, e a primeira delas é o Vidiasante, que você citou há pouco, e eu queria te ouvir um pouco mais sobre isso, porque o Vidiasante se lesiona no Grêmio, fica um longo período fora, sempre foi uma das lideranças do elenco, e eu queria entender de você qual a importância desse retorno dele e como você vê a utilização desse jogador dentro do seu time, aonde você vê esse encaixe do Vidiasante no time. E também uma segunda, porque você falou sobre os camisas 10 e não citou o William. É o segundo jogo do William de fora. O que está acontecendo?
1: Eu não citei o William porque o William, para além da 10, faz também a ponta pela esquerda. Então não é aquele.
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0: 10 e 1.
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1: Tese 32.
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2: Onze horas.
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2: Onze e 29.
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0: E a hora certa, 7h05.
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0: 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A partir de agora até as 10, o melhor do sertanejo. Seja bem-vindo. A nossa programação é feita sempre para você que tá aí do outro lado nos acompanhando. Bom dia.
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0: Sertanejo Classe A, eu sou a Jussara, bom dia. 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sertanejo aí na sua manhã, para você ficar numa boa. Bom dia para você que acordou cedinho, tá aí nos acompanhando. A partir de agora, então, uma sequência de sucessos para você que nos acompanha e está aí nessa manhã fria, né? Nos acompanhando pelo rádio, rádio do seu carro, enfim, do seu trabalho, na sua casa, onde você estiver. Para começar, temos a primeira de hoje. Canta pra gente aí. A música que nós vamos ouvir é com Marcos Zibelucci. Bom dia!

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1: E aí, tudo certo? Tudo bem com você? Por aqui está tudo bem. Que assim também esteja com você. Agradecemos sempre a sua sintonia.

0: coisa linda, rapaz.
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E por aqui, 100% música sertaneja, sucesso da atualidade, músicas para matar saudade, aqui na programação.

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0: Eu sou a Jussara e continuo com você na Rádio Top 104 FM. Até às 10, o melhor do sertanejo.
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0: Tamo junto, Matheus e Belire. Que pancada!
1: 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O que você gosta de ouvir, roda por aqui.
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0: eu acho que você tem que mandar aquela mensagem. Mas manda o que está no seu coração.
1: Porque se fosse eu falaria mais ou menos assim.
2: Ei, boa noite. Antes de te bloquear, eu só vim te dizer que a partir de hoje pode tocar o terror, fazer o que quiser fazer. A boca é sua, curte sua farra. Sinto mais nada.
0: Não, apaga.

0: 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E por aqui, 100% música sertaneja, sucesso da atualidade, músicas para matar saudade, aqui na programação.
1: Tanta hora para você aparecer, tanto dia para você me mandar uma mensagem. 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Acho que tá tarde, tá?

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0: E vamos encerrando nossa programação. Agradecemos aí a sua sintonia. Que você tenha um ótimo domingo e fique com a programação da Top 104. Na sequência, tem o Nativismo com Everton, Adriane e Macedo. Até o próximo domingo. Até mais. Grande beijo. Tchau, tchau.
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2: 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Mais emoção, começando mais um nativismo nesse domingo de manhã. Domingo de tempo feio, fechado, com cerração e coisa e tal. Agora tá começando a melhorar um pouco, mas ainda tá tempo encardido.
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0: Indianas e Indianas, estamos começando mais um programa Nativismo nessa manhã de domingo. Não é o último domingo do mês, né, Xê? É verdade, tem mais um ainda. Hoje é 24 de maio de 2026 e domingo que vem será o último dia do mês de maio, né? Domingo que vem, 31 de maio, para nós encerrar esse mês de número 5 desse ano de 2026. E vai passando o tempo, né, Xê? Vai passando devagarito, né? Devagarito vai passando. Tem gente que tinha 48, esse ano já tá fazendo 49 anos. Uns que estavam com 20, esse ano já fizeram 21. É 10 e 4, Delegado Itachê, quem canta no nativismo é o Luiz Carlos Borges. Ele toca, na verdade, o Bombacha Larga. De 1980, viu, Che? Domingaço lindo de sol, uma barbaridade. Foi só falar que estava nublado, mas é que estava, né? De manhã mais cedo. Quem levantou cedo hoje sabe que de manhã cedo estava tempo feio. Com cerração, fechado o tempo. Mas agora, depois das 10, o sol começa a aparecer em alguns lugares, né? Começa a aparecer o sol, tá um dia bonito de sol, um dia... Agora. E a temperatura subindo devagarito, né? Estamos com 12 graus a temperatura no extremo oeste de Santa Catarina. Deixa eu ver quanto é que tá marcando o celular aqui. O celular já marca 14, não tá. Tá 12. 12 graus. E o termômetro da rádio é mais certo e garantido. Confio nesse, né? Confio no que eu tô enxergando aqui, né, Xê? Não no celular, que não sei onde é que tá o sensor deles, né, Xê? Mas te abraçando e começando mais um nativismo nesta manhã de domingo, Xê. Hoje, 24 de maio de 2026. O melhor da música do Rio Grande, aqui na Rádio Top 104 e na Rádio Cedro FM. Emissoras afiliadas da Rede Peperi de Comunicação. No estúdio comigo, Pamela Macedo, minha querida filha.
1: Bom dia, pai.
0: Bom dia, meu amor.
1: Tudo bem? Bom dia, ouvintes.
0: Que bom que tu chega no programa, deixando o programa mais feliz, mais alegre, mais contente. Com essa tua animação de sempre. Sempre contente, alegre, animada, dando risada. Parece que ganhou na Mega Sena de novo.
1: Mas eu não ganhei nenhuma vez. Como é que ia ser de novo?
0: É que tu tá sempre faceira, a gente acha que tu pode ter ganhado, né?
1: Eu ganhei, né? É. Não ganhei ainda na Mega Sena, gente.
0: Com muita saúde, né? Muita saúde.
1: Enfim.
0: A saúde, a gente tem muita saúde.
1: Quero começar pedindo desculpa que semana passada eu faltei.
0: Capaz.
1: Porque eu tava cansada e meio doentinha, gente. Esses tempos aí feios pegam a gente.
0: Uhum.
1: E aí, hoje estou de volta e volto para ficar.
0: Que bom. Que é um faceiro. Flor de tuna, camoatim de mel campeiro.
1: O que é tuna? Que é um homem conhecedor das coisas e planta e não sei o que. Era
0: tuna,
1: quase biólogo.
0: Tuna é uma planta, uma plantinha que dá lá na fronteira, lá naquela região, toda a região de fronteira, na parte pampa, gaúcha. É uma planta e que dá uma flor muito bonita. Uma planta que dá principalmente nos descampados, nos potreiros, né? A tuna é uma flor muito bonita. Por isso que eles cantam flor de tuna.
1: Camoatim. O que é
0: camoatim?
1: Camoatim.
0: Camoatim.
1: Camoatim.
0: O camoatim é uma abelhinha. Daí isso foi a explicação daí. Senão tu começa a me apertar. Camoatim é uma abelha, é uma abelha que produz um mel.
1: Campeiro, pedra moura das quebradas do Ianduí. Ianduí a gente sabe que, não sei.
0: Ianduí é o rio Ianduí. E a região lá também.
1: Das quebradas.
0: Que barbaridade. Tem de gente pesquisando, fazendo Google agora. 10 e 8, tchê, vamos trazendo a música do Rio Grande nesse entreveiro de gaita e o pessoal participando com a gente.
1: Já começa. Bom dia,
0: um bom domingo a todos que estão nos acompanhando. A nossa primeira mensagem hoje, quem manda para nós é O... deixa eu ver aqui. Não está registrado aqui, mas nós vamos registrar o nome dele também. É o Pablo. Pablo está participando com a gente. Bom dia, Everton. Quero ouvir a música
1: Valsa das Mães.
0: Valsa das Mães, do Ivonir Machado. E ofereço essa música para minha amada, que vai ser mamãe. Um abraço e um ótimo domingo.
1: Parabéns, então, parabéns. Felicidades à família.
0: Parabéns, o Pablo mandando para sua esposa, né? E que vai ser mamãe, né? Legal demais. Vamos trazer o Ivonir Machado cantando essa, né, Chico? Delegado Itatê, seu José Baggio de Anchieta acompanhando o nosso nativismo, seu Damásio Urbanski, meu grande amigo Ari Loura. Faz tempo que não vejo o Ari, tem que ir lá visitar o Ari, né? É, passa lá, nem que seja dar uma passadinha. Mas eu não tenho ido mais pro São Gotardo agora nos últimos dias, já faz, eu acho que já faz uns 21 dias, um mês que eu não passo mais por aí, viu, Ari? Tenho ido pouco, né? Mas vou começar a ir mais agora, né? Mas esse tempo assim, meio feio, às vezes o cara tá louco de vontade. Não, semana passada, mas aí um vento frio, que Deus o livre, né? E a gente sem pala ainda, né? Você foi, meu pala velho? Aí...
1: tu já teve pala, pai?
0: É, capaz que não. A professora Elmira, senhora, minha mãe, me comprou um pala marrom, bonito, coisa mais linda do mundo. Eu devia ter uns 10 anos de
1: que
0: idade.
1: Que pala dura, né? Pala dura bastante. Porque ela é grande, daí se a criança cresce, vai.
0: E aí, continua. E daí ele ficou meio pequeno. Eu devia ter uns 10 anos. Aí ficou pequeno pra mim o pala. Mas um pala marrom, coisa mais
1: mas
0: linda.
1: Durou uns 10 anos.
0: Com as golinhas assim. E daí.
1: Ai, que amor.
0: É, golinha de lã, assim, de
1: pra esquentar as orelhas um pouco também.
0: E aí eu cresci e ganhei um pala novo. Um pala azul, daí azul, um xadrezinho de azul bonito. E aí o pala marrom foi dado pro meu irmão, pro Evandro, né? O que era normal.
1: Pro Evandro.
0: Ficava pro mais novo, só que o Deco já era meio grandão, mas pra ele ficou bom também. Ficou bom pra ele também. Daí todo mundo tinha pala lá em casa. É, eu tinha pala, o Deco tinha... o seu Ivo também tinha, dona Elmira, minha mãe, também tinha, professora Elmira, todo mundo.
1: Porque eu nunca vi o pai de pala, nunca vi o pai de pala.
0: É, não, depois não sei onde é que foi parar o pala, né? Tem coisa que ainda tá na casa da mãe, outros não. Olha só os mirins cantando no nosso nativismo, esse entreveiro de gaita. Certa vez em outro estado me pediram informação, porque é que no Rio Grande todo gaúcho gritão, bem ali ao pé da letra, já lhe dei explicação, são tradições do estado, para quem foi acostumado a lidar com a criação. Olha lá, galo velho.
2: Me pediram informação.
0: 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Empresas que estão com a gente todos os domingos de manhã. Um bom domingo, tchê. E já que eu tô com a saudade do Ari Loura, que faz tempo que eu não vejo. Ari, sabe quem que eu tô louco de saudade? O Alceu Antunes, homem. O Alceu Antunes também. Saudade grande desses índio velho. E nós já vamos mandar uma música para esse escuera que eu quero bem demais, meus grandes amigos do coração. Começa bem demais o programa, né, Che? Bem demais.
1: Começa bem.
0: Valorizado.
1: Linda
0: valorizado. Demais a música.
1: Quero dizer que eu também tenho saudade do tio Alceu.
0: É,
1: também tenho saudade.
0: Tio Alceu Antunes. Ah, galera.

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0: Buenas, tchê. As que tal? 10 horas e 21 minutos. 10 e 21. Manhã de domingo. Manhã de domingo, manhã de sol. E olha, não esfria mais. A previsão do tempo, inclusive, passando aí para os ouvintes também, a título de utilidade pública, a previsão é que a temperatura não chegue, não baixe dos 10 graus. Então, quem está se sentindo resfriado, tá se sentindo gelado, agora só vai subir a temperatura até terça da semana que vem. Então não tem terça-feira agora, terça-feira vai ser dia 26. Terça da semana que vem é dia 2. Até o dia 2, dia 2 ou 3, 2, 3 de junho. Já no mês de junho, já no mês 6, que é o mês frio, fica assim a temperatura. Não baixa de 10 graus. Não baixa de 10 graus. Hoje.
1: E nem sobe muito.
0: Fica ali nos 22, 23 graus no máximo também. Mas assim, nessa. E com chuva, inclusive, né? Para amanhã tem previsão de mais chuva. Ou amanhã, segunda, terça, quarta já limpa um pouquinho, assim. Mas todo dia pode ter alguma pancada, né? Só para falar do tempo também, inclusive. Delegado Itachê, o povo em geral que nos acompanha, um abraço e um bom domingo. Todo esse povo, nosso abraço, nosso bom domingo. Daqui a pouquinho tem a música que nós vamos rodar aqui, que o Pablo pediu para nós tocar. Nós vamos tocar um pedacinho da música que é do Ivonir Machado. Quem mais participa? Agora nós já vamos tocar aqui. O Pablo tá mandando para amada dele, que vai ser mamãe, então, né? Tá chegando aqui. Vamos baixar o volume do lado de cá e nós vamos rodar um pedacinho dessa música aqui, né? Do Ivonir Machado, né? Ivonir Machado, cantor que iniciou o seu trabalho cantando junto aos Garotos de Ouro com seu irmão Ayrton Machado. E aí depois o conjunto terminou, né? O Ivonir Machado saiu. O Ivonir Machado tomou muitas decisões erradas na vida dele. E ele saiu do conjunto, não fez mais parte do conjunto, saiu do conjunto. Inclusive acabou morrendo muito novo, né? Muito novo, perdeu a vida. O irmão dele, o Ayrton Machado, morreu, mas foi num acidente de ônibus de trânsito. Ele estava dirigindo o ônibus dos Garotos de Ouro, quando estava descendo para Florianópolis, acabou perdendo a vida, o acidente. O ônibus, um baita ônibusão daqueles de dois andares de quatro eixos, e perdeu o freio e ele acabou falecendo. Grande Ayrton Machado, grande cantor. Cantor Ivonir era mais do que ele, mas ele era mais empresário, ele era mais consciente, era mais centrado, gaiteiro, cara de fundamento, Ayrton Machado. E o Ivonir do jeito do Ivonir, né? O Ivonir sendo o Ivonir sempre, mas também foi um grande cantor dos Garotos de Ouro. E essa música aí que ele fez?
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0: Delegado Itachê, quem mais participando com a gente? Todo esse povo que participa com a gente, um abraço e bom domingo. Nosso amigo José Baggio em Anchieta, como é que tá, seu José Baggio? Bom dia, meu galo velho do Rio Grande, tudo bem? Azá, seu José Baggio.
1: Bom dia, seu José Baggio.
3: Bom dia, Rádio Cedro.
0: Bom dia.
3: Escutando o pessoal batendo o dente lá no frio, né?
0: É.
3: A gauchada, né?
0: O que ele disse?
3: E acompanhará da Rádio Cedro. Daqui tava escutando o pessoal batendo o dente lá no frio, né?
0: Verdade.
3: A gauchada, né?
0: É verdade.
3: Mas um bom dia. E me toca do Teixeirinho, Xote Soledade.
0: Xote Soledade do Teixeira. Especialmente então pro nosso amigo José Baggio, né? É, ele que tava vendo o pessoal batendo o dente de frio. Mas que coisa séria, gente. Um abraço aí pro seu José Baggio, bom domingo. Xote Soledade é a próxima que nós vamos rodar aqui no nosso entreveiro de Gai.

0: Quem mais participando com a gente no Nativo, seu Damásio Urbanski, como é que tá, seu Damásio? Bom dia, bom domingo, seu Damásio.
1: Bom dia, seu Damásio, pode trazer a erva pra nós amanhã.
0: Tá bueno demais, é aquela do pacote vermelho, né, Xê? É do pacote vermelho.
2: Bom dia, Everton.
0: Bom dia.
2: Bom domingo a ti, pra você, pra Fâmela. E toca pra mim, Floriana Cordiona.
0: Pro senhor também, um baita domingo aí,
1: bom
0: seu Damásio.
1: Domingo, seu Damásio.
0: Pro senhor, pra sua companheira, pro seu filho que mora lá em Princesa, pra toda a família Urbanski, um bom domingo, Xê.
2: A Sueli tá aí mexendo com a comida já.
0: Coisa boa. Um abraço para a dona Sueli também, companheira do seu Damásio. Nosso amigo Ari Loura, não perde um programa.
1: Bom dia, seu Ari.
0: Alô, tio Ari Loura, um abraço, bom domingo. Alô, dona Letícia, um abraço, bom domingo.
3: Bom dia.
0: Bom dia.
3: Gauchada desta grande rádio.
0: Opa.
3: Um bom domingo.
0: Bom dia.
3: Um abração especial para a Pâmela, para o Macedão, né?
0: Opa.
3: Sem esses radialistas aí não tem fim de semana, não tem domingo.
0: É.
3: Parece que foi ontem o domingo, rapaz, como passou rápido.
0: Passa ligeiro, né?
3: Sempre você todos abraçados aí, um abração do Loreitema na escuta. E hoje nada de muito papo, né? Porque senão rouba muito tempo.
0: Capaz.
3: Valeu.
0: um abraço aí pro nosso amigo Ari Loura. É o nosso amigo Zezé Venâncio. O que que disse o seu Zezé Venâncio? Não, bom dia.
4: Bom dia.
0: Bom dia.
4: Tudo bom?
0: Tudo bem?
4: Já estou ouvindo seu programa.
0: Opa.
4: Depois roda um do Os Farrapos.
0: Os Farrapos.
4: Enquanto a gente toma uma caipira e faz uma galinhada.
0: Ô, oh, coisa
4: boa. Um forte abraço a todos vocês.
0: Valeu. Um abençoado domingo, meu amigo Zé Venâncio. Hoje, não sei se tem galinhada lá, né? Mas o chimarrão tá sendo tomado e os farrapos ele continua pedindo, né? Um abraço grande. O que que ele perguntou aí? Qual foi a mensagem dele que ele mandou hoje, Pamela?
1: Bom dia, Gê. Estamos ouvindo o seu programa e tomando um chimarrão. Depois roda uma dos farrapos. Bom domingo e forte abraço.
0: Valeu, nosso amigo Zezé Venâncio. O nosso amigo... Nosso amigo Ricardo também participando.
1: Participando e também ele mandou bom dia Everton lavando o trator e quer tocar uma música da Gaita Velha, Roubo da Gaita Velha.
0: Bom dia Everton, tô lavando o trator, tocar a música Roubo da Gaita Velha, mas não sei por que que ele sujou o trator, isso que é, isso aí que não dá pra entender, né, Xê? Ele não trabalha, daí por que vai sujar o trator? Mas homem, com dia de chuva assim vai sujar o trator pra quê? Só sai quando é tempo seco, tempo bom. Que daí não suja, senão vai ter que dar mais um serviço ainda. Que barbaridade. Minha amiga Cleonice Breyer. Alô, Cleo, bom dia.
1: Bom dia, Cleo.
0: Bom domingo pra ti, pra família, pro pai e a mãe, lá em Romelândia, pro esposo, pro filho, pra nora. Pra todo o povo, um bom domingo, Cleonice.
5: Bom dia, meu amigo Everton.
0: Bom dia.
5: Bom dia, Pâmela.
1: Bom dia,
5: Cleo.
1: Como é que
5: estão? Tudo certo por aí, meus
0: Tudo
5: amigos?
0: Tudo bem.
1: Tudo bem.
0: Graças
5: e
0: a Deus.
5: E hoje, um domingo mais que especial, quero homenagear o meu primogênito, meu filho Dioneide Farias, que hoje completa 29 anos.
0: Olha só, Xê.
5: E dizer a ele que eu amo muito, que ele é meu orgulho, que ele é um filho que exemplo, que eu me orgulho muito dessa mãe dele. Beleza? E oferecer a próxima música aí pra ele, que dizer que Deus continua abençoando os caminhos dele, que tudo na vida dele dá certo.
0: Que legal.
5: Beleza, meu amigo?
0: Valeu!
5: Também oferecer aí esse domingo abençoado pros ouvintes da rádio, todos meus familiares, como sempre, o meu esposo que tá ferado já no churrasco.
0: Opa!
5: Beleza, meu amigo?
0: Valeu!
5: Um abençoado domingo aí pra vocês, pra família de vocês também.
0: Pra ti
5: abração.
0: Também.
5: Até
0: um
5: mais.
0: Abraço. Um abraço e um feliz aniversário pro Dionei Farias, que é o filho da nossa amiga Cleo, né? Parabéns, 29 anos, né? Ah, e aí a mãe vem na rádio e diz que sente orgulho do filho. Que coisa mais linda isso, viu, Xê? É verdade, meninas, é verdade. E uma etapa de orgulho também, né? A gente fica faceiro vendo uma mãe fazendo uma declaração dessas. E eu fico faceiro porque já vi minha mãe fazendo muitas declarações De mim também, principalmente depois dos 29, né? Depois dos 29 mais ainda, né? É verdade, não, depois dos 17, aí depois dos 16, sempre declarações positivas. E ô, velho, que também o cara se cuida, que Deus o livre, né?
5: Dizer a ele que...
0: Como é o nome do piá?
5: Meu primogênito, meu filho, Dioneide Farias.
0: Dioneide Farias, alô, Dioneide, feliz aniversário, meu galo velho. Nosso amigo Alamir Longo, hoje não tá tão frio lá na fronteira, né, che? Mas essa semana tava, né? Essa semana tava. O nosso amigo Longo, ele saiu. Sai correr de manhã, né? Saiu correr de manhã. Mas ele diz, ah, Everton, tava muito frio. E aí...
1: vontade de não sair correr.
0: Não. Correr, ele sempre tem vontade. É a coisa que faz parte da pessoa. Mas é que como tava muito frio, ele só foi até o Alegrete. E voltou. Não, se tá um dia... Se amanhece um domingo bonito, assim, sem sol, mesmo que seja no inverno, assim, ele vai até a Uruguaiana, né? Aí ele vai e volta, né? E dependendo do dia, como é que talvez, se não tem vento sul, é aquele ventinho que vem do Livramento, ele vai até Santana do Livramento, sai do Quaraí, vai até Santana do Livramento, não é muito longe, 102 quilômetros, volta correndo, quando é 10 horas da manhã ele tá chegando em casa para fazer o fogo e tomar aquela caipira, mas que barbaridade!
1: E ele faz tudo em jejum, sem pré-treino.
0: Mas claro!
1: Em jejum, ele vem tomar o seu de jejum às 10 horas.
0: Tá sempre, mas por isso que se cuida. Cada dia mais novo, um abraço, meu amigo Alamir Longo, bom dia, bom domingo.
6: Oi, bom dia, meu amigo e jornalista Everton Macedo e a jornalista Pâmela.
1: Bom dia.
6: Aqui pela
0: bom
6: terra,
0: dia, meu garoto.
6: Tá um dia enferruscado, nublado, eu não sei se é nebulosidade alta, sol ou é nuvem, mas na verdade é que o sol não deu as caras.
0: Olha só.
6: Mas tá bom, não tá muito frio. Eu passo aí para pedir uma música com o César Passarinho, Mocito, e entregar aí para todos os ouvintes do Nativismo. Forte abraço, um bom domingo a todos.
0: Valeu.
1: Bom domingo, tio Longo.
0: Um abraço, nosso amigo Alamir Longo, um bom domingo. Pois é, não? Sabe, Longo, que no extremo oeste de Santa Catarina, na fronteira com a Argentina, também amanheceu o dia assim, né? Dia enferruscado,
1: amanheceu
0: nublado.
1: Bem nublado hoje.
0: Amanheceu bem nublado, fechado de cerração no centro aqui, com muita cerração. E aí, depois foi se dissipando. E agora tá um dia lindo de sol, tio. Inclusive aí na tua comunidade, aí no querido Quaraí também, pessoal que mora aqui em Santa Catarina, mas na volta aqui com a gente também, se tá nublado ainda, até que a pouquinho o sol já aparece, porque tá aonde o sol já deu as caras, tá um dia lindo de sol, che. Meu amigo Alamir Longo, um bom domingo. E mais, acompanhando o nosso nativismo aqui, vamos ver, do lado de cá.
1: Ah, Matheus.
0: Ah, nosso amigo Matheus.
1: Ele fez uma pintura, como se fosse uma pintura, um desenho.
0: É, isso aí é os aparelhos de celular dele que faz, né? Fica bem mais bonito do que a foto, né? Não. Ah, ficou muito lindo. Bom dia, meu amigo Everton. Lá pelas 11h30, o que ele falou aí? Conte para nós.
1: Bom dia, meu amigo Everton. Lá pelas 11h30, manda um abraço e parabéns pro pai
0: Lauro. Manda um grande abraço e os parabéns pro pai Lauro. Continua, minha filha.
1: Em nome de toda a família. Tá de aniversário, mas estamos fazendo hoje aqui na fábrica. Um abraço, amigo.
0: Valeu! E um abraço pro nosso amigo Lauro e um feliz aniversário. Alô, Matheus, um abraço, bom domingo. É aí o Matheus que tá assando a carne, né? Ele que é o assador oficial, né, Xê? É verdade.
1: É o que mais come.
0: Ele que assa a carne e quem cuida das bebidinhas é o Richard. O Richard que é o genro querido, né? O Richard que cuida das bebidas, né? Departamento de bebida é com o Richard. Nosso amigo Polacão, como é que tá, meu amigo Polacão? Bom dia!
7: Aí, gurizinho marvado.
0: Bom dia!
7: Ô, meu, Macedo.
0: Tudo bem?
7: Aqui é Polacão, no bairro Premorar.
1: Bom dia.
7: Falei de nós de sexta noite, né?
0: Como é que tá, galo?
7: Um abraço para os colorados aí que levaram um vareio, né? E o Grêmio deu um vareio no Santos. E vai ser assim agora em diante, né?
0: É verdade.
7: Um abração para nós aqui. Já tô feito o meu sambinha aí, caprichado. Tô assando uma carne aí.
0: Coisa boa.
7: Comendo picadinho. Um bom domingo pra todos nós aí. Manda pro Tonho e o Ayrton aí, essa música aí. Manda a música do Baitaca aí.
0: Tá bueno. Pro Tonho e pro Ayrton, né? O Ayrton é o filho dele, pro Tonho, Tonho Jacoski. Um abraço, os amigos do Polacão aí, agorizados, os guris, né? Os guris são tudo piazado aí, os guris mais novos, né? Não, tudo homem, né? Tudo homenzinho feito, né? Mas comparado com a idade do Polacão, né? Com a nossa idade, são os guris, né? Um abraço aí, então, pra eles e pra todo esse povo.
7: Não. Não vai esquecer de minhas ervas aí, né, Macedo?
0: Capaz, homem, já tá mandado o teu recado aí, né, Che? Tá bueno demais? Bom domingo, nosso amigo Polacão. Alô, meu amigo Pio em São Pedro, na Argentina. Alô, meu amigo Enio Cosman em Chapecó. Alô, nosso amigo Rodrigo Flores Kupski. O povo que nos acompanha, um bom domingo. E tá chegando pra cantar no nativismo, o Teixeirinha.
1: Xote Soledade.
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0: Essa aqui é pedido, né?
1: É pedido do Ari Loura.
0: Um abraço grande, alô, tio José Baggio em Anchieta, um bom domingo, meu galo velho, tá chegando a tua música. Soledade.

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Bom domingo, 10h43. João Luiz Correia canta pra você, meu filho. Essa música linda demais de 2008. Essa música pra você, meu filho, que a nossa amiga Cleo está mandando para o seu filho, né? O Dioneide Farias, um abraço grande para ele, feliz aniversário, 29 anos, hoje completando.

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0: Essa é a versão dos mirins, uma versão também nativista, mas um pouquinho mais largada. Os mirins também gravaram a música Guri. Ficou bonita, né, Che? Ficou linda demais.
1: Companheiro, pra me ajudar, botas vagas.
0: Bom domingo, são 10 horas e 51 minutos, 10h51, e o povo participando com a gente. Bom domingo a todos. O seu Damásio pediu música, o seu Ari Loura, ele pediu uma música pra nós rodar, né? Assim, meio à toa. O Alamir Longo também pediu, nosso amigo Alamir Longo. Onde é que tá a música do Longo aqui, Che? Ah, tá aqui, ó, Mocito do César Passarinho. Sei que eu já tinha programado a música, né? Linda demais.
1: E se não for por
0: o nosso amigo Marcelo, Marcelo Batista, que gosta demais. Marcelo, que é o sobrinho mais querido do Henrique, gosta demais da música Guri, né? Que cachou dessa versão aí dos mirins, meu amigo Marcelo?
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0: Mais largadito um pouco, né, Che? Quem mais acompanhando o nosso nativismo? Um bom domingo a todos. Alô, nosso amigo Polacão. Um abraço, um quebra-costela de três volta e meia. Nosso amigo El Pio na Argentina. Alô, Pamela Macedo, bom dia. Que o Pio mandou para nós aí?
2: O El Pio mandou uma foto de uma churrasqueira.
0: É.
2: Uma churrasqueira bem bonita, com fogo dentro.
0: Vamos ver se roda essa foto?
2: Vamos
0: então. É. E a foto tocou. Olha que legal, uma foto que roda.
2: Eu vi que era um vídeo, né?
0: Ai, que tu falou uma foto, achei que tu tinha se...
2: É porque tu falou uma foto.
0: Não, tu falou, foi tu, meu amor. Tu que disse, eu vi que era um vídeo na hora. Daí
2: mas eu
0: tu...
2: sabia que era um vídeo também.
0: Ai, que tu disse, ele mandou uma foto pra nós.
2: Uma foto.
0: Tá, então
2: não
0: mandar um...
2: Eu sabia que era um vídeo.
0: Ah, tu viu que era um vídeo, então tá.
2: Um vídeo do churrasqueiro.
0: É, e o pessoal reunido lá, olha só. Já pensou essa mesa grandona que tem aqui, né? Tem uma pessoa, uma senhora sentada lá, né? Na ponta da mesa. Ah, coisa bem boa. E viu? E a churrasqueira de parrilha. Churrasqueira de fazer aquela parrilha, né, Tchê? É, essa é a churrasqueira de parrilha, filha. Diferente da churrasqueira normal que nós temos aqui, né? Lá na casa do Gaúcho, do Rodrigo, também tem a churrasqueira assim. Ela não tem a borda aqui, ó. Ela não tem a borda. É desse jeito. Lá na casa, no apartamento novo do meu amigo Dali Garcia Hoffman, também tem a churrasqueira de parrilha, né? Alô, coisa bem boa. Um abraço nosso amigo Pio. Bom domingo. O que o Pio falou pra nós aí, Che?
3: Bom dia, Everton. Bom dia, Pamela. Tudo bom?
0: Bom dia.
2: Bom dia.
3: Pio se reportando.
0: Opa.
3: Tô em casa aqui, fazendo um churrasco e... complacendo os desejos da rainha da casa aqui, ó.
0: Coisa boa! Ô, bicho velho, um abraço grande pro nosso amigo Pio, né? Um bom domingo.
2: Oh,
0: e também.
2: A mãe dele.
0: É, deixa eu ver aqui, né? Um abraço bem grande pra ele, né? A esposa dele, acho que é a esposa.
2: A mãe dele.
0: É, acho que é a esposa. É, bom, vamos ver aqui. Vamos ver o que, que ele mandou mais mensagem pra nós aqui.
2: Mi mamá.
0: Ah, então tá, a mãe dele. É, manda um abraço pra tu que fala em espanhol.
2: Manda um saludo, manda um olá, um alô.
0: Um abraço.
2: Pra minha mãe.
0: A dona gringa. Então um abraço pra dona gringa. Um bom domingo pra ela, né, Che? Mas tá nova ainda, né, Che?
2: Pois é.
0: Ah, tá nova. É que o Pio também é um guri novo, né? Ele é um piá novo. E claro que a mãe dele vai ser uma senhora nova, né? Um abraço pra dona gringa, pro Pio, pra toda a família. Um abraço, bom domingo. Bom domingo, Tchê. Meu amigo Enio Cosman. Como é que tá, meu amigo Enio? Bom dia, bom domingo. O que disse aí o Enio? Olha só a facerice dele com a netinha no colo. O que disse o Enio, meu amor?
2: Bom dia, amigo Everton e filha Pamela. Bom dia.
0: Bom dia.
2: Hoje, com a casa cheia, com o genro Alain e Rafaela aqui de Chapecó. E a Nora, Rafaela e Juliano com a filha Bela de São José. pra baixo.
0: Uhum.
2: A emoção bateu forte ontem na chegada deles. Desejo a todos um bom domingo a todos. Abraço. Que bonitinha a filhinha, não, a netinha.
0: A neta, que coisa linda, né, Che?
2: Que linda.
0: Puxou pela Bete, um abraço. Puxou pela vovó e foi pela filha. Não, e olha só, ó, ele tem uma nora que se chama Rafaela, né? E a filha, a Rafaela, também, tu viu só?
2: Pois é.
0: É, filha e nora, é Rafa pra tudo que é lado. Rafa, hoje tu que faz a maionese. E daí a filha diz assim, ó cunhada, é tu que vai fazer? Não, é tu. Não, então tá, uma faz a maionese e a outra tempera a rúcula e o radite e o chucrute. Que bárbaro, chucrute. Chucrute tem que temperar antes, né? Uns dias antes. Um abraço, nosso amigo Enio Cosman, lá na cidade de Chapecó. Bom domingo, Che. Quem mais participando com a gente aqui? Nosso amigo Rodrigo Flores Kupski.
2: Bem de bem.
0: Bom dia, bem de bem.
4: Eu, meu querido, bem de bem.
0: Bem de bem.
4: Fame, querida. Te conheço desde nas Pelota del Padre, né?
2: Verdade.
0: Nem tanto também, né?
4: Esse gurizão anda envenenado, cheio. É. Vai correndo até o Alegrete.
0: É? Que barbaridade. E ele tá pegando no pé do Longo, né? Ah, o Longo sai lá de... Uhum. O Longo da Quininho. Quero dizer, o cara mora no Alegrete e vai correndo até Emanuel Viana, né? Hein, Gaúcho? Mais ou menos desse jeito. Que barbaridade. O Alexandre, né? O Alexandre acordava cedo de manhã, de vez em quando, meio emburrado, tem que pular cedo e botava uns guides, saía correndo de Dom Pedrito até no Alegrete de a pé, mas olha só, mas não é muito longe também, né? Aquela física mais ou menos, né? Fazer uma física mais ou menos, meu amigo Xande, um abraço, meu amigo Leitão, e o beijo e todo esse povo. Rodrigo, falaram inclusive ontem que tu pegou e botou lhe fogo, encheu de lenha a churrasqueira e deixou pro Maico. Na verdade, o Maico não sabe assar carne direito, né, Che? É verdade. Eu de vez em quando, eu brincava, né? Chamava o Maico de Mateus e o Mateus de Maico, né? Porque eles são meio parecidos, né? Dois guris, gente boa, mas não vou mais, não chamo mais o Maico de Mateus, porque o Mateus sabe assar uma carne. Ali é assador de fundamento, viu, Che? Aí é assador dos que entendem, não é só assar carne, é um baita cozinheiro também, né, Che? E aí o Maico deixando queimar a carne, sapecar a carne, e daí botou a culpa que o gaúcho tinha botado muita lenha na churrasqueira. Olha só como é que é as coisas, viu, Che? Mas que coisa séria! Bom domingo, um abraço, um quebra-costela do tamanho do Rio Grande pra essa gurizada medonha, tudo eles. Bom domingo, Che. Quem mais? A nossa amiga Evone. Alô, dona Evone, um beijo pra dona Evone, né? Beijo pra ela, tá sempre ouvindo a gente. A dona Evone gosta de caminhar, Pamela, podia combinar com a dona Evone, fazer uma caminhada. Só que tu tem 21 anos de idade e a dona Evone já tem uns 80, viu? Tem que se espichar para caminhar com ela, porque ela caminha muito bem. Ela sai num trotezito lindo, que coisa mais. Dona Evone, bom dia pra senhora, um beijo, minha querida dona Evone Ludwig, tá sempre acompanhando o nosso nativismo.
5: Transformar sonhos em
0: rir. Bom dia, dona Evone. Como é que tá a senhora? Bom demais, um abraço pra dona Evone.
5: Eu acho que eu enxerguei ela, a tua filha, Pamela.
0: Ah.
5: Passou de mim assim. Parecia que era.
0: É, deixa eu ver.
5: Bia Ébito. Eu acho que eu enxerguei ela, a tua filha.
0: Aham. Tu enxergou, Pamela? Dona Ivone?
5: Não, passou, viu? Passou de mim assim.
0: Ela acha que
5: te enxergou. Parecia que era ela.
0: É.
5: Eu não conheço ela, assim, de perto.
0: É.
5: Tem muita gente bem igual.
0: É, quando a senhora vem aí na rádio.
5: Uma música boa.
0: Tá bom, então.
5: Tá um bom domingo hoje, né?
0: Pra senhora também.
5: Tem festa lá.
0: Aham.
5: Bairro Charutim. Tem festa por tudo, né, hoje.
0: Que coisa legal, tio.
5: Tá louco, que é isso? Churrasco bom sempre tem por ali.
0: É verdade.
5: Tchau, um beijo grande pra vocês.
0: Tchau, um beijo, dona Ivone.
5: Muita Pâmela. É a Pâmela, sim, goia, acho que vi ela.
0: Aham.
2: Uhum. Ah, eu não vi a senhora.
0: Um beijo pra senhora.
2: Beijo pra senhora.
5: É Vó Maria, ontem lute. Era de São José do Inhacorá.
0: Linha Central, São José do Inhacorá.
5: Linha Central.
0: Aham, eu sabia. Linha Central é quem vai de São José pra Santo Antônio, né? Tem a linha central, né? Ali mora os Ludwig, os Gref, moram ali naquela região ali, né, Che? Então, um abraço e um bom domingo a todo esse povo querido. Um bom domingo pra dona Ivone. Não perde um programa, tá sempre ouvindo a gente, né? Ela acha que ela enxergou a Pâmela por aí, né?
2: É. Mas hoje eu não saí de casa.
0: Não, mas não foi hoje, foi outro dia, né? Mas tu viu o que ela disse? Esses artistas são tudo parecido, tudo bonito, bem arrumado sempre. A gente não sabe se viu um ou se viu outro, né, gente? É verdade, ele achou que viu a guria da novela das 6 e era da novela das 7, né? Acho que barulho.
2: E eu faço a novela das 9.
0: Pois é. Alô, nosso amigo Aníbal em Uberá. Como é que tá, meu amigo Aníbal? Bom dia, bom domingo, Che. Aníbal. O Aníbal tá assistindo. Já começou a Copa do Mundo, Aníbal, ó, no mês de junho, tá chegando, Copa do Mundo, tu não vai, porque o Aníbal gosta de jogar bola, ele é jogador, inclusive, né? Agora já tá mais nos veteranos, né, mas ele gosta de jogar. E aí, Aníbal, não vem me falar de futebol, porque se o Brasil e Mali e a Argentina vai bem, e normalmente acontece isso, né, aí, e se tu mandar qualquer mensagem de futebol, eu boto no ar na hora, porque é verdade mesmo, tem que falar as verdades, né, Che? Um abraço pro nosso amigo Aníbal, e ele mandou um recadinho pra nós aqui, né, Che? É verdade. Mandou um recado, né? Um abraço grande, Aníbal.
6: Bom dia, Everton.
0: Bom dia.
6: Everton.
0: Bom domingo.
6: Adriane Macedo.
0: Tudo bem?
6: Saúde pra você e pra tua filha, Pamela.
2: Bom dia.
6: Bom domingo pra todos vocês e pra toda a tua audiência.
0: Pra ti também. Pra ti também, pra família, pros teus filhos, pra família toda, um domingo abençoado, meu amigo Aníbal.
6: Aqui no Uberá tá feio o tempo, muito feio, tem muita cerração.
0: Olha
6: tempo
0: só.
6: Tempo fechado, nublado. Nenhuma pisca de sol.
0: Que coisa, né, Che?
6: Seguro que mais tarde vai sair.
0: É,
6: vai
0: verdade.
6: Sair quando nós ganhamos o campeonato argentino de futebol hoje. A final da River Plate com Belgrano. E River vai passar por cima do Belgrano hoje. Hoje temos que ganhar. Saímos campeão de novo. Um saludo para Pechuga também, que é um torcedor de River. Outro mais.
0: Mais
6: bom,
0: um?
6: Tô bem bom.
0: Uhum.
6: Passa uma música da tua escola e bom programa como sempre. Aqui estamos na escuta, perto do fogo.
0: Assim
6: como disse o Baitaca.
0: Matando ao pé do brasileiro. 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
6: Para você e para toda a tua audiência.
0: Valeu, um abraço grande pro nosso amigo Aníbal. É, e o River Plate vai ser campeão hoje. Vai ser, né? Joga com o Belgrano. Pelo que falou para nós aí o nosso amigo, eu não acompanho muito o campeonato argentino, mas vê como é que o Boca tá mal, né? Nem na final do argentino não chega, né? O Boca Juniors. É o Boca e o River, né? Os dois maiores times, né? Da Argentina, né? Os dois maiores times da Argentina. E eu pedi, né? Eu pedi pro Miguel Angel, né? Lá da Argentina. Eu disse, Miguel, vamos dar uma olhada lá no estádio. Vamos lá visitar o estádio do River, o Monumental de Núñez. E ele disse, não, seu Everton, lá não é ponto turístico. Eu disse, mas aí já vamos no aeroporto lá também, né? Tava trancado a estrada lá pro Puerto Madero, tava trancado, eles estavam em obras, né? Estavam fazendo a Avenida Corrientes ali no centro também, tava em obras, né? Foi lá em janeiro de 2019, né? Janeiro de 2019, né? E aí, que eu sempre gostei mais do River, viu? Não é porque tu tá escutando, meu amigo Aníbal. É de verdade mesmo, né? Do Boca, lá no Boca nós somos, né, Che?
2: Fomos.
0: Bueno demais. Um abraço grande a todo esse povo que nos acompanha. Quem mais? Minha filhota Pâmela.
2: Da Oreci.
0: É, nossa amiga Elcita. Alô, dona Elcita. Dona Elcita mandou uns áudios tudo curtinho, né? Tudo miudinho. Mas vamos colocar a Dona Elcita. Dona Elcita, um beijo pra senhora. Dona Elcita, o seu esposo, o índio velho e os filhos dela, os índios, né? O índio Gilberto e o outro índio que é o mais velho, e as filhas e as noras, toda a família Fernandes, um abraço, um bom domingo para vocês, Che!
7: Bom dia, Everton.
0: Bom dia, Dona Elcita.
7: Eu quero...
0: Vamos ver a música que é lá.
7: Bom dia, eu estou te mandando um bom dia e um abraço. Só pedir uma música para ouvir, que eu estou sozinha em casa.
0: Ah, tá sozinha.
7: E daí eu...
0: Ela e o esposo,
7: só
0: né?
7: Só para ouvir uma música tua, que hoje não apareceu ninguém. Eu acho que o índio perdeu até, não tem mais nem meu número, porque não me mandou. Não escutei mais ele mandar a rádio, mas tudo de bom.
0: Valeu.
7: Para vocês e para os meus filhos também, escutar uma música bonita tua.
0: Tá legal.
7: Da tua escolha.
0: Tá bom, vou escolher uma bem boa. Um beijo para a senhora Dona Elcita. E para o seu esposo também, né? Ela e o esposo estão em casa. Olha só. E a Dona Elcita é assim: quando não tem, quando os filhos não aparecem para tomar um chimarrão com a mãe, que seja, que às vezes tem algum compromisso de meio-dia, né? Algum almoço, mas que nem que seja tomar um chimarrão, tomar um mate com a mamãe, né? Ela fica meio perdida, se sente sozinha, né? Então, beijo, Dona Elcita, para a senhora, para o seu esposo, né? Estão aí, né? Vai fazer aquele almoço gostoso, com certeza, hoje, e um bom domingo para a Dona Elcita, e nós vamos mandar uma música bonita para ela, né? Uma música louca de linda. Quem canta no nativismo é o César Passarinho, chegando com o Mocito.
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0: Meu amigo Janir de Tigrinhos, mas vive dizendo que é de maravilha. Nosso amigo Cláudio Mota em Anchieta. Alô, minha amiga Loreci Pils, um bom domingo.

0: 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Buenas, Indiara, é a música do Rio Grande no nosso nativismo. Bom dia, tudo certo, Everton Macedo? Tudo bem, meu galo velho? Temos no braço com a família, um abraço grande, abraço para ti também, meu amigo, o tio Inácio. O tio Inácio Mu, um abraço pro tio Inácio, bom domingo. Ah, o bicho velho hoje fazendo aquela carne no capricho, fazendo aquela carne de no forno, né? Coisa bem boa, né, che? Um galeto no forno do fogão a lenha. Fica coisa muito boa. A carne fica muito suculenta. É especial demais. Um abraço grande aí pro tio Inácio Mul, né? Um abraço grande para ele. Para dona Nena, tia Nena também. Um beijo para a senhora, um bom domingo. Para as filhas, para os netos, um bom domingo a vocês aí. Ah, tio Inácio, velho. Ah, da galo, velho. Num fogão a lenha, né, che? É verdade, bicho velho. Bom domingo, quem mais? Nosso amigo Davi. Alô, Davi Cavalheiro. O Davi, que é o irmão do Darcy, né? É, Darcy, Davi. Era pra ser uma dupla gaúcha, inclusive, né? Então um abraço grande aí pro nosso amigo Darcy. Como é que tá, Darcy? Davi, o Davi. Aí o Chico, né? O Chico... Pois é, o Chico maniou um gato, né? Ele gosta muito de pegar os gatos no colo. Não, não pode me enxergar, já quer me pegar no colo também. Não, pare com isso, Chico. Eu nunca vi. E aí, só que o gato não vai no colo dele, né? Aí ele maniou o gato, né? Um abraço pra vocês aí, bom domingo. Que barbaridade, Che. Fala, meu amigo Davi, bom domingo. Não, mas se não aumentar o volume aqui, não roda, né?
1: Bom dia, Everton.
0: Bom dia, Davi.
1: Certo aí.
0: Bom.
1: Aí, ó.
0: Hã?
1: Uma visita ilustre aí, ó.
0: Uhum.
1: Tenteando meu gato aí, rapaz.
0: Pois é.
1: Toca uma moda pra nós aí, homem do céu.
0: Tá bueno?
1: Vai me visitar aqui, já estamos contando uns causos aí.
0: Que trocando coisa boa.
1: Inteligência, na verdade.
0: É verdade. Não, é só papo de fundamento, né, Che? Viu, vocês dois dando conversando entre vocês dois, o certo era gravar e depois passar uma palestra pros alunos da UNOESC, né? É verdade, né, viu, Che? Inclusive de comunicação social. Mas que barbaridade. Abraço grande pro nosso amigo Davi, pro Chico, todo esse povo querido, um abraço e bom domingo, tchê! Nossa amiga Loreci Pils, não perde um programa. Bom dia, Loreci!
2: Bom dia, Everton, bom dia, Pamela.
0: Um ótimo domingo.
2: Bom domingo pra vocês, uma ótima semana. Toca a música Balseiros do Rio Uruguai pra hoje.
0: Claro.
2: Obrigado, Loreci Pils.
0: Valeu, um abraço pra senhora. Nosso amigo Cláudio, bom dia, Everton, manda a música Contraponto, do Cristiano Quevedo, para todos os gremistas, obrigado, valeu, um abraço grande, bom domingo. Nosso amigo Janir, alô, meu amigo Janir, homem velho de maravilha, né? Um abraço grande pro nosso amigo Janir, né? Um abraço, bom domingo.
3: Bom dia, meu amigo Everton.
0: Bom dia, bom dia, bom.
3: Estamos aqui hoje num foguinho, no fogão a lenha, fazendo uma coisa diferente, fazendo um torresmo.
0: Opa.
3: Uma música do Oswaldir e Carlos Magrão aí, deixar a tua escolha.
0: Tá bueno.
3: Abração aí, boa semana.
0: Valeu, um abraço, nosso amigo Janir, um bom domingo. É, um torresminho. No fogão a lenha, coisa muito boa, né, Che? Ah, coisa boa demais. É, não, essa música aqui, essa aqui é pra nós tocar, homem, não, essa aqui é pra rodar. Essa aqui nós vamos mandar pro gaúcho, né? Essa aqui nós vamos mandar pro gaúcho, já tava tocando a música. Antes de nós mandar, já tava tocando a música do gaúcho. Um abraço, Janir! E já que o Janir mandou mensagem para nós, o nosso amigo Najar também mandou mensagem. Como é que tá, meu amigo Najar? Nossos queridos amigos em Maravilha, o pessoal em Tigrinhos acompanhando o nosso nativismo. Fala, meu amigo Najar, bom dia. Um abraço grande. Pessoal em Cunha Porã nos acompanhando também, bom dia. Meu amigo Najar.
4: Bom dia, Macedão.
0: Bom dia.
4: Toca louco esportivamente para todos ouvintes. Um abraço e bom domingo a todos.
0: Valeu. Mas estão pedindo só música boa, né? Contraponto, Louco por Chamamé, mais ou menos desse jeito. Isso é música de fronteira, Che. Coisa linda demais. Bom domingo a todos que nos acompanham. Meu amigo Evandro Tondo, alô, meu amigo Evandro, sua esposa Dona Flávia, um bom domingo. Bom dia, Everton. Estamos na sintonia. A Flávia, o Evandro e o Vitor Hugo lá no céu cuidando de nós. Abraço, meu querido amigo, um abraço, um bom domingo pro nosso amigo Evandro, pra sua esposa Dona Flávia, e lá nas estrelinhas do céu, nosso querido Vitor Hugo, com toda certeza, né? Esse guri querido que infelizmente nos deixou muito cedo, né? Nos deixou muito cedo, né? Com a saudade que aperta, quando fala, aperta o coração da gente, né? Mas os desígnios do nosso senhor, o patrão velho lá de cima, às vezes a gente não entende, né? É verdade, às vezes é difícil de entender. Eu sei bem. Perdi meu querido pai quando eu tinha 6 anos de idade. Meu querido irmão não conheceu meu pai. Nosso pai faleceu num acidente de trânsito. O pai era caminhoneiro, morreu ali em Sarandi, no Rio Grande, né? E umas coisas assim que a vida da gente é complicado. Meu amigo Evandro, força sempre, meu querido. Força sempre, meu querido. Lá de cima o teu guri tá olhando para nós. Com certeza, para ti, para Flávia. Um domingo abençoado para vocês. Meu amigo Paulo Roberto Cucarolo, como é que tá, meu amigo Cuca? Bom dia, bom domingo. Tchê, alô, Cuca.
5: Bom dia, Everton.
0: Bom dia.
5: Temos aqui, ó. Do Neguinho.
0: Uhum.
5: A Creonice.
0: Ah, Creu.
5: A Janja.
0: A Janja.
5: Eu não sei o nome dela. Do Preto.
0: Do Preto.
5: E ó, é. Olha aqui, ó.
0: Deus livre.
5: Meu Deus do céu. O filho da Creonice tá de aniversário hoje.
0: Uhum.
5: Nós viemos tomar uma carne aqui, ó.
0: Olha só.
5: Ó.
0: Eu vi.
5: Olha. Olha, os parceiros aqui, ó.
0: Que tudo coisa certo? Valeu.
5: Eu, nós temos aqui, eu quero mandar um abração pro Dionei. É meu amigão, tá bom?
0: Uhum.
5: Manda uma música pra ele. Tudo bom, Everton? E você e a Pamela, não sei se tá junto aí hoje.
0: Uhum.
5: E a rádio agora?
0: Sim. Um abraço aí, meu amigo Paulo Roberto Cucarolo, um abraço, bom domingo. Ai, o pessoal vai abrir um barrilzinho de Heineken, né? Esse tá na caixa de isopor, cheio de gelo em roda. E esse, e tem mais uns dois ou três no freezer, né? Coisa bem boa. E a churrasqueira cheia, coisa boa. Bom domingo, tchê. Alô, Johnny, feliz aniversário, bom domingo. 11 horas e 22 minutos, 11 e 22, né? E aquela caipira, né? A Creunice fez aquela caipira no vidro, né? No vidro de compota. É, deu de macreunice, qual é o segredo? Fica tão boa a tua caipira. Ela disse, não, é no vidro de compota. É duas mexidinhas pra direita, cinco pra esquerda, três pra direita, quatro pra esquerda. Tu vai intercalando assim. Chacoalha pra cá, chacoalha pra lá. Aí mistura tudo o açúcar com o gelo, com o limão e com a pinga. E aí, Deus o livre. Eu disse, por isso que tu não pega nem gripe. Ela disse, mas por isso mesmo. Mas, olha, nem gripe, nem resfriado, não pego com toda essa vitamina C. Um abraço. A caipira da Cleonice, um bom domingo pra vocês aí, né, Gê? Nosso amigo Alaércio Bícigo, alô, meu amigo Alaércio Bícigo, como é que tá, meu galo velho? Bom dia, bom domingo, tá acompanhando nós lá no Estadão do Mato Grosso, alô, Alaércio, bom dia!
6: Bom dia, bom dia, Everton Macedo, Pamela, tudo de bom por aqui, curtindo a rádio Cedro FM.
0: Coisa boa!
6: Hoje é meu último domingo de paz aqui, fazendo minha costelinha, fazendo a patroa fazendo aquela maionese aí pra nós almoçar, porque domingo que vem chega aquela turma de polaco do Cedro, mais um irmão, mais um povo ali,
0: certo,
6: que vão vir pra pescaria. Então depois vão ter 15 dias muito agitados, sabe? Porque vocês vão ter de sossego no Cedro, nós vamos ter de barulho e bagunça de pescador que pega quase nada aqui no Mato Grosso. Mas são sempre bem-vindos, meus amigos aí. Temos de portas abertas para receber eles aqui na nossa casa. Um abraço, bom domingo.
0: Valeu! Um abraço,
6: Guilherme. Minha básica, parece que tinha uns 15 que ia vindo lá, né? Mas hoje me falaram que são só em 8. Teve uns aí que... É aquela desculpa que eu também já falei muitas vezes, assim, tô doente, problema de saúde e coisa e tal, mas na verdade é assim, a gente não ganhava o alvará da esposa
0: pra
6: fazer uma pescaria tão longa, de 8, 10 dias, então a gente falava, ah, mas o patrão não deixou sair, tem isso, tem aquilo, mas parece que ficou, vai ficar uns 7 pra trás aí que não ganharam o alvará de soltura.
0: Olha só.
6: Não tão bem comportado, acho, pra vir nessas pescarias aí.
0: É verdade. É, viu? Pra ti é muito bom isso, né? Imagina, é 7 barulhento a menos. Um abraço e bom domingo. Nosso amigo Bícigo. Alô, Bícigo, um bom domingo, tchê. Quem mais acompanhando a gente aqui? Nosso amigo Najar. Nosso amigo Polacão. Nosso amigo Polacão também. O Davi Cavaleiro, nós já mandamos. Ah, o Polacão também. Um abraço. Alô. Mandar um abraço pra esposa do Polacão, né? Pra esposa dele, né? E ela que faz a maionese, né, tchê?
7: Ô, Elvis Macedo.
0: Hã?
7: Ô, Elvis, bom cantar os parabéns aí pro Tonho, que hoje ele tá no aniversário, né?
0: Ah.
7: 47 anos hoje.
0: Tá de aniversário.
7: Mas de serviço tem uns 5 só. O resto é tudo de vadio. Tá bom? Um abraço pra ele aí, pro Tonho. Tá de aniversário hoje.
0: Valeu! Um abraço pro Tonho. Feliz aniversário! Feliz aniversário pro Tonho. Quem tava de aniversário ontem? Nosso amigo Luciano, né? Alô, meu amigo Luciano. Meu amigo Luciano, o Lulu, tava de aniversário ontem. Feliz aniversário. E hoje o Tonho tá de aniversário, né? O Luciano fez 28, né? 28 anos o Luciano fez. O Tonho não. O Tonho não tem 40 aí. Quando ele falou 47, não, capaz. O Tonho, mas olha, não chegou nos 30 ainda, né, Che? O polaco já aproveita e judia um pouco, né? Então, parabéns, o Tonho. Feliz aniversário. Também essa idade aí, mais ou menos 27, 28 anos, né? Se tiver, um abraço. Feliz aniversário. Quem mais? Nosso amigo Henrique Rockenbach. Alô, meu amigo Henrique. Bom dia, bom domingo. É, e o Henrique mandou uma foto dele e da Mariana. Viu? Quem é mal desenhado tem que botar a fia bonita do lado para ficar bonita a fotografia. Um abraço grande pro meu amigo Henrique, um beijo, Mariana. Família reunida, né? Coisa bem, meu, que foto bonita, né, Che? Olha só, a Mariana deixa qualquer foto bonita, né? Que coisa linda. Bom domingo a todos vocês. a família Rockenbach, meu abraço, um beijo para todos vocês aí, um domingo abençoado para toda a família Rockenbach, para as esposas aí, para a irmã do Henrique também, que aparece na fotografia aí, para a Tata, para o seu Laurentino, para toda a família, um abraço e um bom domingo. E vamos botar o Henrique Prozear na rádio.
8: Bom dia, Macedão.
0: Bom dia.
8: Passa, como é que tá?
0: Bom demais.
8: E a senhorita Pâmela?
0: Tudo bem.
8: Trabalhando hoje?
0: Pois é.
8: Escravizou trabalhar nos domingos.
0: Já Arbarida. Foi? Já foi?
8: Hoje aqui, perdido. Eu, a Mariana e a dona Cleo.
0: Aham.
8: Uhum. Tomando mate.
0: Ali.
8: Só esperando a carne ficar pronta.
0: É verdade.
8: Lá na festa da igreja aqui do bairro Jardim.
0: No bairro Jardim.
8: A carne pronta hoje, né?
0: Valeu, um abraço grande a Cleo.
8: Não esquecer de ninguém, né?
0: É verdade, a Cleo, quem tá, aparece na foto ali é a Cleo, né? A Cleo que é uma das cuidadoras do seu Laurentino, então um abraço, bom dia, um beijo, Cleo, bom domingo.
8: Não, tem uns ciumentinhos do grupo aí que ficam meio magoadinho.
0: Não vão.
8: O Yokiko já tá se passando um pouco, né?
0: É.
8: Tá louco. Se possível, toca pra nós aí, Tropa de Osso.
0: Valeu.
8: Ardilho e Carlos Magrão. Aí, morreu.
0: Essa música é bonita mesmo. Viu? Um abraço grande. Tu acha que o Kiko já tá pra lá de Horizontina, tu acha, Pia? Tá lá em Doutor Maurício Cardoso, mais ou menos? Acho que é bárbaro. O Kiko mandou mais uma mensagem aqui, ó.
9: Que tal, doutor Everton?
0: Bem,
9: tudo bom?
0: Vamos. O Henrique conhece na Olada, che. Que barbaridade! Nosso amigo Odirley Rukoski também está ouvindo a gente em riqueza. Alô, Odirley, um abraço, bom domingo. Bom dia, aqui é o Odirley, bom domingo a todos. Manda uma música para nós aqui em riqueza. Aqui na riqueza, né? Eles falam na riqueza. O pessoal que mora lá em riqueza diz na riqueza, né? É o jeito deles falar. Manda uma música para nós aqui na riqueza hoje, na casa do seu Irineu e da dona Tereza, assando uma carne, tomando um mate bem bagual, na companhia da esposa, a Débora, e das filhas, a Sara e a Júlia. Alô, nosso amigo Odirley Rukoski. E tem o Odinei também lá, né? Tem o Odinei, é o alemão dos ar-condicionado, não perde um programa. E também o nosso amigo Fernando, meu amigão Fernando, meu amigo do peito e do coração, né? Um abraço grande pro Fernando. Fernando, se eu não me engano, ele tinha mandado uma mensagem também. Tinha mandado a mensagem no... Ah, mandou uma fotografia, né? É, buenas, Fernando, um abraço. Ah, fazendo um costelão o Fernando, né, Che? É verdade, fazendo aquele costelão no capricho. Mas dois costelão desse tamanho aí, Che, isso aí deve estar, alguém deve estar de aniversário hoje, né? Na peleia, tem chope, eu acho que alguém está de aniversário aí, Fernando. Quem é que está de aniversário, meu amigo? Um abraço grande para ti, bom domingo. Estão lá no cachorrão do Beto, pela fotografia, né? Ele não me escreveu nada, só disse na lida aqui. Um abraço bem grande, bom domingo, tchê! Ah, indiada buena demais, todo esse povo em geral que nos acompanha, um bom domingo. A música gaúcha, nosso amigo Maurício também está ouvindo a gente. Alô, Maurício, o guri mais velho do Lauri, um abraço. Nosso amigo Marcos, alô, meu amigo Marcos, o Marcos de Barba, lá da Argentina, né? Acompanhando o nosso nativismo também. Quem mais aqui? Deixa eu ver do lado de cá. Ah, a Cleonice, bom dia, sou a Cleonice Bósio, alô, Cleonice Bósio, um bom domingo para ti, estamos ouvindo o programa, eu e o Henrique. Ah, Cleonice, aham, a Cleonice, eu e o Henrique Rockenbach, a Mariana e o seu Laurentino, peço uma música bem animada, valeu, um abraço, Cleo, bom domingo para ti. A Cleo é essa que o nosso amigo Henrique mandou, né, falou dela, mandou um abraço para ela também. Nosso amigo Jipe em Anchieta, nosso amigo André, nossa amiga Mauriane, todo esse povo em geral, para ouvir a música do Leonel Gomes, do Leonardo Borges e do Marcelo Holmes, que nós vamos mandar pro gaúcho, né? O gaúcho, quem não conhece, é o Rodrigo Flores Kupski. Popular Kiko. Kiko é só pros familiares. Kiko é só pros familiares, né? E a dona Estefane, eu disse, Kiko, como é que a dona Estefane te chama de Kikinho, de... Ele, daí o Kiko disse, só chama de meu amor e nem precisa me chamar que eu sou, tô sempre em roda dela, que coisa linda demais. Meio dia não, não é meio dia 11, 11:32.
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0: E a minha música de sempre, né? Tempo bueno. Tempo bueno. Bom, e a minha música.
1: Buenas, Indiada! Tempo bueno! Marcelo Ramos cantando, cantando Leonel Gomes, né? E o Marcelo e o Leonardo fazendo a parceria. 11 horas e 35 minutos, de Legaita Tchê! Um bom domingo a todos que nos acompanham. Esse entreveiro de Legaita trazendo a música do Rio Grande. Nosso amigo Paulo Pilar. Alô, meu amigo Paulo Pilar, um abraço, bom dia, bom domingo.
2: Bom dia, seu Everton.
1: Bom dia.
2: Bom dia, Pamela. E bom dia a todos os ouvintes desse macanudo programa teu aí.
1: Tudo bem, Pia Velha?
2: Não tinha mais participado aí, mas quero que saiba que todos os domingos aí estou na tua escuta desse programa aí.
1: Tá bom.
2: Gostaria de pedir uma música aí, oferecer para todos os ouvintes. Gostaria de pedir Nardir Silva, O Bugio é Gaúcho.
1: Tá bueno.
2: Agradeço se for atendido. Um abraço a todos.
1: Um abraço, bom domingo. Bom domingo, tchê. Opa! É, buena, manda um abraço pra nós, Galdério. Xerife tá de aniversário, tá bueno demais então. Feliz aniversário pro nosso amigo Henrique Azagalo, velho. E o pessoal só tomando Heinekenzinha gelada, né? É, Cuba com presidente. Azar, Henrique, velho. Feliz aniversário, meu amigo Henrique de Moura. Ele, o Maurício, o Luciano, todo o pessoal lá reunido, né, Che? Bom domingo pra vocês aí. Um domingo abençoado e um feliz aniversário, meu grande amigo Henrique. Azar, bicho velho. Nossa amiga Janete. Janete, mandar um abraço pra Janete. Mandar um abraço pro seu esposo, meu amigo Dalo. Um abraço grande, né, pra vocês. Vocês aí, né? Nosso amigo Volney, alô, meu amigo Volney, meu amigo Darcy José Vergani, não perde um programa, bom domingo. Nosso amigo Marcos, lá da Argentina, todo esse povo, André Luiz, a Mau e Mauriane. Tem a Mauriane e tem a Imauriane, né? É com I na frente. Nosso amigo Jipe. A esse povo querido, eu vou trazer uma bem largada antes de nós ir pro nosso intervalo, porque a música do Rio Grande toca bem alto e bem forte nesse entreveiro de gaita. Quem canta para nós é o grupo Rodeio. Ergue-te, alma campeira, num missal de sentimento.
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Chacareira da Coragem. César Oliveira e Rogério Melo cantando no nativismo, que também ouviu Rodeio, Gritos de Liberdade. Não foi de tanto pelear, do grupo Rodeio, na voz do Regis Marques. Meu amigo e compadre Márcio Alberto, Márcio Souto Alberto, tá ouvindo a gente? Um abraço grande para ele. Vai estar de aniversário agora no próximo dia 26 de maio, né? 26, que é terça, né? Terça-feira. Alô, meu amigo Márcio, feliz aniversário para ti e um domingo abençoado. Hoje ele tá lá na casa da mãe dele, lá na casa da dona Cirlei, e a família toda reunida, né, Xê? Um abraço grande. Buenas, o que que ele escreveu aqui? Buenos, meu amigo e compadre Everton Macedo e sua filha Pamela, hoje estamos mais uma vez reunidos aqui na mãe. Almoço em família, estão todos aqui. Manda um pito com Oswaldir e Carlos Magrão, hoje dourado assado, na churrasqueira do seu César, né? Ô, seu César, saudoso César Alberto, né? É, seu César, pessoa muito querida, que eu tive a satisfação, a honra de conhecer.

0: Neto, bom domingo, tchê. Quem mais? A nossa amiga Janete Dalo, um abraço grande para ela. Bom dia, meu amigo Everton. Aqui é a Janete, estamos assando uma carne e ouvindo o teu programa. Um abraço para você e a Pamela. Valeu, Jane, um abraço grande para ti. Um abraço grande aí pro Volney, pro filho, pra filha, nora, genro, pra família toda. Um abraço, um bom domingo. Nossa amiga Janete Dalo, a Janete que é a secretária de saúde em São José do Cedro, né? Baita secretária de verdade mesmo, atende bem o povo, todo mundo. Meu amigo Darcy Vergani, bom dia, grande abraço. Alô, meu amigo Darcy, a minha amiga Eliana Mara Vergani, que é a esposa do Darcy. Um bom domingo pra vocês. Darcy, em São José do Cedro tá um domingo lindo de sol, viu? Tibai, um domingo lindo de sol. Aí o Darcy fica olhando o movimento lá de cima, né? Ah, coisa bem boa. Um abraço grande, meu amigo Darcy. E fazendo aquela carne de primeira, né? Que o Darcy é de fundamento. Aí sabe assar uma carne, né, Tchê? Nosso amigo Rodrigo, o Rodrigo Flores, desculpe-se, o que o Kiko falou pra nós aqui? O que ele disse aqui? Já mandei a música pra ele, né? Qual é a mensagem que eu não coloquei ainda aqui? Eu já coloquei todas as mensagens dele, eu acho, né? Deixa eu ver se essa aqui não foi. Essa aqui já foi, essa aqui também. Qual é que não foi?
1: Everton, meu querido, bem de bem.
0: Essa aqui não
1: foi. Como é que ele não vai conhecer, rapaz? É? Eu estava sentado no meu colo até agora. Agora tá se fazendo aí de gostosão. Vai se cagar.
0: É.
1: Um abraço para essa menina dele, querida. Nossa futura médica do Cedro.
0: Tá bueno?
1: Ele não, né, é muito afoito. Qualquer colinho que ele vê com a coxa gorda, ele vem sentando o linguinho de chau-chau. E a minha música de sempre, né?
0: Já tempo foi, né? Já foi.
1: Tempo bueno.
0: Eu
1: Bora, um dia bom, mexendo de posta, né,
0: Chico? Bueno. Um abraço aí. E a tua música tocou antes de tu pedir, né? Não tinha pedido, a música já estava programada e já rodou aqui. Então, um abraço, bom domingo. Todo esse povo que nos acompanha. Quem mais aqui? Nosso amigo Maurício, já mandamos um abraço para ele. Meu amigo Marcos, o Marcos de Barba, lá da Argentina. Bom dia, Macedo, aqui é o Marcos, da Argentina. Passa a história da humanidade. Tá bueno, piá, vou rodar hoje. Deixa eu programar aqui mais pro final do programa, né? A história da humanidade é um caos que eu conto, né? Caos esse do compadre Lagoa, né? Daqui a pouco nós vamos rodar, então. Deixa eu colocar aqui pra não esquecer, né? Que tem o cara. Às vezes o cara esquece, né? Programando aqui pra nós rodar a história da humanidade. A história da humanidade é o tio Juvêncio. Tio Juvêncio, índio velho, que aprendeu a ler e escrever, depois de veinho já, né? Mas fez o tal de curso Madureza por correspondência, né? Curso Madureza antes do Mobral ainda. E aí ele se achou, começou a ler, ele aprendeu a ler, a leitura é a coisa mais boa do mundo, né? E aí ele, quando você fala na literatura, né? Ele começou a descobrir as coisas, começou a ler, começou, a mente do velho começou a viajar, né? E ele ficava imaginando as coisas, como é que era. Linda demais. A história da humanidade já está programadita aqui para nós tocar depois, então. Nós vamos atender todos os pedidos aqui, o pessoal fez o pedido, nós vamos atender, né? Nosso amigo Odirley, nosso amigo Evandro, alô, meu amigo Evandro Tondo, nossa amiga Flávia, o Paulo Roberto Cucarolo, o pessoal já está almoçando, né? O pessoal já está almoçando lá no aniversário do filho da Cleonice, né? Da aniversário hoje. Bom domingo. Delegado Itachê, tem mais gente de aniversário. A nossa amiga e Mauriane, bom dia, manda uma música para todos os gremistas. O nosso amigo André também mandou mensagem. Bom dia.
2: Bom dia, seu amigão velho da rádio. Manda um alô aqui pro Dresco aqui do Guarujá.
0: Tá bueno?
2: Acompanhando o teu programa, Ana. Aquela caixa de som tá bombando, escutando o teu programa domingo de manhã. É o Dresco aqui do Guarujá, aquele abraço.
0: Valeu, um abraço pra ti, bom domingo. Nosso amigo Jipe, bom dia, um abraço pra você e pra Pamela aqui em Anchieta. Um sol muito bonito. Hoje estamos aqui na escuta do programa. Valeu, um abraço grande pro nosso amigo Claudecir Vieira, o Jipe. Não perde um programa. Nosso amigo Ademar Ribeiro, um abraço, bom dia, bom domingo.
3: Bom dia, meu amigo Macedão. Queria pedir uma música do Teixeirinha, Rei do Baralho, oferecer aí pro meu amigo Gaúcho, pro pessoal da São Marcos, pro Gigante ali, o Isma, aliás, é pra não esquecer de ninguém aí. Estamos aqui no Xinguara, Pará, ouvindo o teu programa. Se for atendido, agradeço.

0: Valeu, um abraço, bom domingo. Todo esse povo que nos acompanha, che. Horas e 50 minutos, 11:50 é a música do Rio Grande.
1: 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Outros pra roubar. 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
0: Quem tá de aniversário hoje é o meu amigo Lauro Brits. Alô, meu amigo Lauro, feliz aniversário. Que essa data seja de muita alegria na tua vida, meu grande amigo Lauro Brits. Um abraço para ti, Lauro. O Lauro recebe homenagem do seu querido filho, Matheus André Brits, desejando a ele um feliz aniversário. Quem também homenageia o Lauro é a sua filha Lauren e o genro, a nora e especialmente a dona Marlene. É, quem lembrou foi o Matheus que mandou aqui. Bom dia, meu amigo Everton, lá pelas 11h30, manda um grande abraço e os parabéns pro pai Lauro, em nome de toda a família. Tá de aniversário, mas estamos fazendo festa hoje aqui na fábrica. Um grande abraço, valeu, alô, meu amigo Lauro, um feliz aniversário para ti, que essa data seja de muita alegria, né, Che? Verdade, bom domingo. E o Matheus mandou mais cedo a mensagem, porque o Matheus, responsável pelo assamento da carne aqui sou eu, né, Che? Ah, bicho velho, um abraço, bom domingo, Lauro Brits, feliz aniversário. 54 anos hoje o Lauro tá completando, né? 54 anos, que idade bonita, né? Um abraço grande pro Lauro, Lauro que também é da classe de 72, né? Um abraço grande para ele e um feliz aniversário. Tchê Lauro, feliz aniversário! E a música que o Matheus pediu tá chegando! É o Mano Lima que canta no Entreveiro de Gaita.
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0: Lindaça demais, cantada pelo Gujo Teixeira, pelo Luiz Marenco, né? Luiz Marenco, Gujo Teixeira, composição e também ajudou na cantoria, e o Jari Terres nesse entreveiro de gaita. É, deu uma travada no nosso computador aqui. Quem tá fazendo uma paletinha de ovelha é meu amigo Niri. Alô, meu amigo Niri, lá em Florianópolis. Como é que tá, meu galo velho? E tá um dia lindo, viu? Domingo tava um dia meio encardido na nossa região, e lá em Florianópolis também tava um dia feio. Hoje tá um dia lindo de sol lá em Florianópolis, né? É agradável, inclusive, né? Não tá frio, não tá calorão também. Então hoje o Niri e o tio Pedro, eles não vão caminhar na praia, né? Que quando tá meio muito calor, eles vão caminhar na praia, eles botam aqueles calçãozinhos, né? Aqueles shorts, né? Hoje não, hoje vão ficar por casa, meu amigo Niri. Um abraço, bom dia, bom domingo. Como é que tá por aí, Xê? É, e o Niri tá com visita lá, Xê. Ah, que barbaridade. Como é que tá? Bem de bem?
1: Bom dia, Macedão.
0: Bom dia.
1: Ralascuto. É. Manda a próxima aí pra nós. Hoje estamos aqui na casa do Nerso. Não é o Nerso da Tapitinga, é o Nerso do Busão. O Nerso do Busão.
0: Valeu.
1: Tu viu o pneuzinho de ovelha aí, ó? Lá da fronteira do... O Rio Grande Amado, homem.
0: Uhum.
1: É, o gaúcho não é fraco, não, homem.
0: Sim.
1: Manda a próxima aí pra nós.
0: Valeu.
1: O Ismael, pra gurizada aí do grupo. Beleza? Aqui tá um solzão, velho, daqueles lá de... Do Rio Grande Amado, homem.
0: Coisa linda, né?
1: Pensa, homem. Só cuida bem aí, cuida bem do Henrique aí, do Ade, né? O Janiquine Ribeiro, homem.
0: Tá bueno.
1: Beleza? Um abraço aí pra todo mundo.
0: Valeu, um abraço. Nosso amigo Niri. Ah, esse não perde um programa, tá sempre acompanhando o nosso nativismo. Um abraço grande pro Niri. Um bom domingo aí, Niri. Em Florianópolis, aí nos ingleses. Um abraço pro Nelson. Alô, Nelson, Nelson do Busão. Um abraço, bom domingo, Xê.

0: Meio-dia, 6 minutos. 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

0: 7 e a música do Rio Grande continua, che.
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0: Esse é o Bacudo cantando, né, che? É Jefferson Gavim. Ah, Jefferson Gavim, velho.
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1: Nosso amigo Márcio de aniversário hoje, então parabéns ele. Feliz aniversário e um pito, Oswaldir e Carlos Magrão. E essa música é lindaça demais. O Janir, que gosta demais das músicas do Oswaldir e Carlos Magrão, tá chegando, pia velho.
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2: Buenas, tchê. Meio-dia, 15 minutos. 12:15, a música do Rio Grande, tocando bem alto e bem forte. Essa quem pediu pra mim foi o nosso amigo Najar, lá de Tigrinhos. Abraço, Najar, bom domingo.

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0: 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Domingo lindaço de sol, che. Ah, tá um domingo bonito. E a música do Rio Grande, tocando bem alto e bem forte, nesse entreveiro de gaita lindo demais. A música não para de jeito nenhum. Quem pediu a música foi a nossa amiga Loreci, né? É verdade, foi ela que pediu, né? Bom domingo para a dona Elcita Fernandes, já mandamos a música dela, especialmente, né? Especialmente para ela, que tá mandando para os filhos, inclusive.
2: Bom dia, Everton. Bom dia, Pamela. Bom domingo para vocês, uma ótima semana. Toca a música Balseiros do Rio Uruguai para hoje. Obrigado, Loreci Pius.
0: Valeu! Depois o pedido do nosso amigo Cláudio. É, ele pediu Contraponto do Cristiano Quevedo. Nosso amigo Janir pediu, mandamos dos Oswaldinho e Carlos Magrão, mandamos para ele, né? Tá bueno demais, então. Bom domingo, um abraço. Tem mais? Meu amigo Henrique Rockenbach, o Henrique pediu uma música.
3: Se possível, toca para nós aí, Tropa Deus, com os Vardilho e Carlos Magrão. Aí, moio.
0: Aí. Atendendo tudo esses pedidos aí, né, Che? Um de atrás do outro.
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Meio-dia, 30 minutos, 12h30. Cristiano Quevedo, chegando e cantando no nativismo. Contraponto, meu amigo Pichaia, um bom domingo, um abraço pra ti, meu galo velho, um domingaço bueno demais.

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0: 36, faltam 14 minutinhos pra uma da tarde, che. Bah, vai passando o tempo ligeirito no mais, hein? Dia lindo de sol depois das 10, no extremo oeste de Santa Catarina, na fronteira com a Argentina. Dia lindaço de sol, mas tem uns lugares que ainda tá meio nubladito, né? É, serração, coisa e tal. Mas ontem já saiu a serração, já. A serração já se dissipou, já tá um dia bonito também, né, Che? Todo o povo participando com a gente, nosso amigo Márcio, já atendemos o pedido de aniversário terça-feira, nosso amigo Niri, nosso amigo Ademar, alô, nossa amiga Jane, nossa amiga Janete Dalo, um abraço. O nosso amigo Darcy Vergani, nosso amigo Paulo Pilar, é o próximo que nós vamos tocar a música pro nosso amigo Paulo, né? Tá chegando o Nardel Silva cantando nesse entreveiro de gaita.
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0: Lindaça demais, dona Adel Silva, cantando.
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0: No nosso nativismo louca, de lindo, meio-dia e 50 minutos, meio-dia e 51, e delegado Itatia, o que nós vamos tocar agora? Ah, tem mais pedidos musicais aqui para nós rodar, para atender o povo em geral.

0: Pessoas, povos, gentes e relações, essa aqui não. Daqui a pouquinho tem criado em galpão pro nosso amigo Butini de Guaraciaba. Não perde um programa, um abraço para ele, bom domingo, tchê. Bom dia, Everton, falando em Guaraciaba, nossa amiga Tatiana. Bom dia, Everton, manda uma música para nós aqui. Estamos com visita, comemorando o aniversário da minha enteada, a Brenda. Tá bueno demais, então, feliz aniversário para Brenda. Muitos anos de vida, que essa data seja de muita alegria. Alô, Brenda, feliz aniversário para Brenda e para todo o povo que tá lá, né? Ah, churrasco, maionese, Fanta laranja bem gelada, e coisa linda, família reunida. Um abraço aí, Brenda, feliz aniversário, Tatiana, você, o esposo, amiga aí, todo esse povo, um bom domingo a vocês.
1: Eu conheço.
0: Nosso amigo tio Inácio disse, Everton, é a Jéssica, é a filha do seu Inácio, estamos aqui comendo esse almoço maravilhoso que ele fez para suas filhas, netos e genros, e claro, para sua esposa, a dona Nena. Grande abraço, valeu. Um abraço grande aí para Jéssica e para toda a família Mu. O nosso abraço, o nosso bom domingo, pessoas queridas que eu quero bem demais. Um bom domingo, Xê. É agora já que vai tocar, então. É agora, do Serranos, criado em galpão. Tá chegando, então, Xê.
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1: 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Ô, 13 horas, eu ia dizer meio-dia, não, é uma já, uma hora, 13 horas e um minuto, 13 e um. 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Mais emoção na sua manhã de domingo, tchê. Ah, domingo de manhã, domingo de tarde já, 1:02, né, tchê? É, domingo de tarde, a música do Rio Grande chegando e tocando bem alto. 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Que tá teu domingo, che, coisa linda demais.
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1: Quero mandar um abraço grande pro meu amigo Carlinhos, meu amigo Carlos Stadler, meu amigo Carlinhos. Deixa eu ver que eu quero bem. Faz tempo que não enxergo os amigos. Tem uns amigos que a gente faz tempo que não enxerga, né, Che? Ah, pra esses amigos, daqui a pouquinho eu vou trazer. Tem umas quantas músicas que falam de amigo, de amizade, de coisas boas, né? Coisas de fundamento. Meu amigo Pichai, um abraço bem grande. Não posso botar a mensagem dele no ar aqui, porque ele mandou no meu telefone, né? Então não tem como botar no meu telefone. É o telefone da rádio que está conectado. Um abraço aí, meu amigo Pichaia. Um bom domingo para ti. Tudo de bom. Deixa eu ver nosso amigo Fernando. Todo esse povo em geral aí que está ouvindo a gente. O nosso bom domingo. É o que eu desejo. Um domingo abençoado a todos. É o Teixeira. O Teixeira cantando essa música que virou tema do filme, né? Não foi o tema, faz parte da trilha musical do filme que o Teixeirinha fez em Passo Fundo, né? É um filme muito bacana, tá disponível no YouTube, sem pagar nada, inclusive. Quer dizer, eu acho que não precisa pagar nada no YouTube, porque todas as plataformas estão cobrando hoje, né? É verdade, é verdade. Então, mas é um filme onde ele foi gravado em Passo Fundo, na feira de Passo Fundo. O Teixeirinha é homenageado, o Teixeirinha ganha o título de cidadão honorário de Passo Fundo. O prefeito, se eu não me engano, é o Volmar Salton, na época, que concedeu esse título ao Teixeirinha. Se o meu amigo Pipe está escutando o nosso programa, falando no Pipe, mandar um abraço grande para ele, pro irmão dele, pro Vilmar também, um abraço bem grande. Nosso amigo Pipe, que é natural de Passo Fundo, nasceu e se criou em Passo Fundo, né? E pro Vilmar também, o irmão mais velho dele. O Vilmar já é lá de Liberato Salzano. O Vilmar nasceu no interior, né? O Pipe nasceu na capital. O Pipe, não, o Pipe é da capital, né? O Pipe é da capital do Planalto Médio, Passo Fundo, tchê. Que barbaridade. Um abraço grande, meu grande querido amigo Leucir Candatin, o Pipe. Eu não vou falar nada de... porque não era para falar, mas essa semana flagrei o tio Roque e o Rosseto. O tio Roque e o Rosseto são dos maiores jogadores de dominó da região. Os caras jogam muito bem mesmo. E normalmente quando eles jogam, fica um para cada lado, de repente, para não ficar mais forte, porque quando pegam os adversários, às vezes que um joga bem e outro mais ou menos, daí para não ficar. Pois essa semana eles se uniram os dois, o Rosseto, Sargento Rosseto, da Polícia Militar Gloriosa de Santa Catarina, meu querido amigo, o Sargento Rosseto e o tio Roque. Tio Roque é do atacado lá, aquele senhorzinho, aquele velho querido demais. Pois se unir os dois para ganhar do Pipe e do Natal. E não é que eles caíram numa cilagem. Nós estava até pensando, eu pensei em buscar o Burato, mas é que o Burato tinha compromisso nas bochas, né? Aí não dava, o Burato já estava comprometido lá, né, Che? Um abraço, meu querido amigo, os amigos da janta dessa semana. Meu amigo Burato, meu amigo Darcy, meu amigo Itamar. Um abraço grande pro alemão lá, o Itamar Schontz, lá do Itamar Automóveis. Ô alemão, gente boa, que eu quero bem também. Bom domingo a todos vocês aí e suas famílias, né? E, pois é, aí não dá pra buscar o Burato, que também joga bem. Pensamos em buscar o velho Marangoni, mas também não tava na área, né? Tava fora de área o velho Marangoni. Que barbaridade, um abraço grande a esses queridos amigos. E o pessoal do Dominó do Bar do Milagre, né? Que tem muitos amigos que jogam. O pessoal tem o grupo do Dominó, inclusive, né? Em São Miguel, né? O grupo do Dominó. E, inclusive, ele já... parece que quem fez a proposta para fazer um torneio estadual foi o nosso amigo Zeca. O Zeca Volkweis. O Zeca andou conversando com os parceiros dele da Celesc lá e coisa e tal, lá de Florianópolis, Palhoça, aquela região, Joinville, e diz que os caras não ficam dando desculpinha, que eles não querem jogar dominó com a turma, com o amigos do dominó, o grupo de dominó que tem em São Miguel, que eles ficam loucos de medo. E é verdade, eles ficam de medo de levar um vareio. Então, por isso que não aconteceu ainda, mas se não é capaz de acontecer. Falando no dominó, um abraço pro nosso amigo Zorzo também, né, Che? Um abraço pro nosso amigo Zorzo. Bom domingo. Delegaita, 1:07 agora. E a música do Rio Grande continua. O que nós vamos tocar aqui agora? A próxima música. Os Monarcas, tá bueno? Os Monarcas estão chegando. Mandar essa música dos Monarcas pro meu amigo Darcy José Vergani. Alô, meu amigo! Wellington Menegon, doutor Menegon, um abraço. Mandar um abraço, meus queridos amigos das Quinta. Um bom domingo a todos os amigos das Quinta. Nosso amigo Enio, né, que agora está morando lá em Chapecó. Um bom domingo. Meu amigo Alceu Antunes, um abraço para meu amigo Alceu. Domingo abençoado para ti, meu amigo Alceu, para ti e para a família. Mandar um bom domingo para o nosso amigo Darcy, nosso amigo Rodrigo. Ô, nosso amigo Rodrigo. Rodrigo, guri do Criciúmal, né? Um abraço grande para o nosso amigo Rodrigo, meu amigo Darcy, meu amigo Márcio José Pedrassani. Um abraço grande para o Márcio, para a dona Cláudia, né? Deve estar na chácara, deve estar um dia bonito aí também, né? De repente até meio com cerração no comecito, mas depois o Márcio tem uma chácara, coisa mais linda. Pensa num paraíso. É lá, não é no paraíso, é ali na... Como é que é? Filomena? Que bárbaro. Não é nada. Capaz, Márcio, eu conheço tudo o município. A Filomena é lá para frente do São Gotardo, ali não. Ali é... É para os lados ali, passa do Veterano ali, né? Como é que é? Campos Salles, é para aqueles lados ali, né? Para aqueles lados ali. Ah, já fui lá. Coisa linda demais a chácara do Márcio lá. Um abraço grande, o pessoal tá por lá, bom domingo. Meu amigo Márcio Alberto disse, se você tá falando do meu amigo Zeca da Celesc, ele jogava general nos jogos da Celesc, é verdade mesmo, o Márcio tá falando, né? Jogava bem, sempre estava nas cabeças e sempre tomando um uísque. Tu sabe que ele não bebe mais, Márcio. O Zeca não bebe mais porque primeiro que a mulher dele deu uma cortadinha, né? Sabe como é que ela não fala, Zeca? Ela diz, amor, tu vai, mas tu não bebo uísque. Uísque não faz bem pra ti. Toma um vinhozinho, copinho doido de chope, vai dar uma descansadinha. Deus, Olive, é nosso amigo Zeca, né? Viu? Deixa eu ver, eu vou ler aqui o que o Márcio escreveu aqui, ó. Eu não vou inventar nada, é tudo sério que o Márcio está escrevendo. O nosso amigo Zeca da Celesc, o José Volkweis, jogava muito bem, jogava general nos jogos da Celesc. Jogava bem, sempre estava nas cabeças e sempre tomando uísque. Até que ele errou os copos e parou de jogar. É verdade. É. Tomou os dados e jogou no copo de uísque. E jogou o copo de uísque na mesa. Que barbaridade. Ó, Zeca, olha só. Falou mais aqui o Márcio. Aí o Márcio diz o seguinte, ó. Inclusive o seguinte. Sempre jogou bem general e nos jogos da Celesc. Certa feita, eu e o Isaías, que era meu companheiro de truco, e fomos campeões estaduais dos jogos da Celesc de truco por 12 vezes seguidas. Não é conta de mentiroso. 3, 6, 9, 12, não tem nada que ver. Márcio Alberto e o Isaías ficaram campeão 12 vezes estadual do jogo de truco no truco da Celesc. E aí diz que o Zeca quis, na verdade, eles foram se meter a jogar general. Sabiam jogar? Não. Tem que ter alguém que marca o general. Botar os dados no copinho ali e jogar, isso aí qualquer um joga. Mas tem que ter alguém que marca. Eles jogaram. Aí diz que o Zeca foi jogar general com o Isaías e com o Márcio e diz que perdeu também. Daí, Deus do céu. Que barbaridade. Ó, o Márcio está dizendo que é verdade, ó. Errou o copo. Em vez de virar o copo de couro, né? É um copo de couro ou retovado. Normalmente é o copo de couro mesmo, né? Em vez de virar o copo com os dados, virou o copo de uísque. Aí terminou o jogo. Mas que barbaridade. Tchê, delegado. Então, um abraço e um bom domingo. Meu querido Márcio Alberto, meu querido compadre, meu amigo do coração, pessoa que eu quero bem demais, um domingo abençoado. Márcio, e a gente que se lembra, eu que me lembro demais, tu também tem uma memória incrível. Me lembro, Márcio, quando nós jogava pôquer, né? Nós jogava um pôquerzinho. Isso lá em 1997, né? 97, 98, já se vão 29 anos, né? Nós jogava pôquer, né? O irmão do Márcio, o irmãozinho mais novo do Márcio, né? Marco Aurélio, né? Marco Aurélio, que já tá lá no andar de cima, muito antes da hora. A nosso querido amigo, que eu, era meu amigão do coração, né? Chegou um momento que eu conversava muito mais com ele do que com o Márcio, né? E não, porque o Márcio é muito, muito dedicado, e trabalhador, e família e coisa e tal, né? E o Marquinhos era sorteiro. E aí, E daí nós jogamos um pôquer um domingo de tarde, depois do almoço que o seu César fez, Márcio, tá lembrando? Teu pai fez um almoço bem no capricho, né? A dona Cirlei fez aquela maionese, tu ainda tinha a tua querida e saudosa avó, morava com vocês aí, né? E aí depois se atraquemos no truco, né? O Marquinhos e o Iapiazada do quartel, ele estava servindo, estava no exército, né? A vida dele, né? Até ele se ir, ele estava no exército, estava indo trabalhar, inclusive, lá no 14, né? E se atraquemos jogar truco, jogar pôquer, né? Ainda bem que o pôquer não tem muita gritaria, né? De vez em quando o seu César chegava, passava depois da assistiada dele, né? Ele passava perto da mesa, ficava tenteando, e ele dizia, eu jogava esse tal de pôquer, mas na época era 5 cartas na mão da gente, não era que nem agora que vem menos, né, che? Que barbaridade! Um abraço grande, família Alberto, que eu quero bem demais. Bom domingo! Che, delegaita, quem é que vai cantar? É 1h13, tá quase terminando o nosso programa, na Rádio Top 104, 1h30 termina, e na Rádio Cedro, às vezes, tem mais uma música ou duas aí, né, que a gente toca pra gente atender os pedidos. Essa música aqui que eu vou tocar, eu tenho certeza que quem gosta da música gaúcha vai gostar. Não é uma música nativista, é uma música galponeira, viu? Inclusive, eu acho que ela se mistura com música galponeira e música nativa. Não aquela nativa raiz, mas porque ela fala da nossa bebida preferida. E hoje cheguei aqui na rádio e fui fazer o mate. Normalmente é a Pâmela que faz o mate, do jeito que o pai ensinou. E aí hoje ela chegou, não chegou atrasada nunca, mas chegou assim, faltava bem pouquinho para as 10 da manhã. E daí eu fiz o mate, e fiz o mate na cuia dela, na bomba dela e tudo, né? Na térmica dela, água quente, né? E o mate dos bons. Essa música fala do chimarrão. Essa música, se não me falha a memória, ela foi gravada em 1988 pelo grupo Os Monarcas. E ela, dessa música também tem tantas músicas boas. Esse disco dos Monarcas tem tanta música boa. O Pago Dileta em 89, né? Na época os conjuntos gravavam um disco por ano. Mas essa aqui, ó, tia, tenho certeza que vocês vão gostar. O Thiago dos Santos está ouvindo a gente lá em Caxias do Sul, que saudade de ti, Thiago, meu querido Thiago. Thiago é meu concunhado. Thiago é meu concunhado, é casado com a minha cunhada, né? Casado com a Giane, né? Pessoas maravilhosas lá de Caxias do Sul. O Thiago é da área 55, é lá de Santa Rosa, mas hoje está lá na Caxias, né? Bom dia, Macedo. Macedão, tu desde cedito, né? Escuta o programa, disse ele. E mandou um áudio aqui.
0: Terminando o nosso programa, na rádio.
1: É
0: 1h13, tá quase terminando.
1: E ele e o gato, o que ele tá tomando aí? Deixa eu ver o que o Thiago deve estar tomando, um chimarrão, né?
0: Rádio Cedro, às vezes tem mais uma música.
1: Deixa eu ver o que ele tá tomando aqui. Vê se aparece. Não é que o Thiago também. O Thiago é que nem o Zeca que eu falei. O Thiago, se a dona Giane diz assim. Dona Giane diz assim, ó, Thiago, hoje tu faz um chimarrão, toma só chimarrão. E ele diz, amor, pode deixar. E é verdade, ele não faz, ele não... Ah, um energético com uísque ele não gosta. Mas Estelinha ele gosta. Estelinha não é a Estelinha que mora ali no segundo piso, não. Estelinha, Estela Artois, cervejinha que ela gosta de Estela, gosta de Heineken, original, bem gelada também gosta. Tchê, tá chegando!
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1: A Tatiana, que está comemorando o aniversário da enteada, o companheiro dela, a filha, a família toda, um bom domingo aos queridos amigos da minha Guaraciaba, tchê!

Essa música não tem nenhum floreado no meio, né? Nenhum floreio de gato pro cara mandar o abraço, né? Então vou voltar um pouquinho ela e mandar um abraço pro Thiago. E daqui a pouquinho tem Churrasco na Brasa, do Márcio Correia, que é uma música que o Thiago gosta. O Thiago, na verdade, gosta de tudo que é música boa. Se a música for boa, ele gosta e aumenta o volume no radião aí, no aparelho que ele tem. Ele tem um aparelho da Philco. É um aparelho que ele comprou há anos, viu? Eu nem sabia que tu podia botar, tocar nos Bluetooth, essas coisas. E ele já me contando as tecnologias. E funciona bem, uma barbaridade, aquela caixinha dele. E é verdade, vou tocar pra ti, Márcio. Churrasco na Brasa, do Márcio Correia, pia velho.

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0: 1:52.
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0: Público de Santa Catarina completa um ano de atuação com extensão das ações voltadas à formação ética, cidadania e combate à corrupção. A iniciativa já reúne mais de 70 instituições parceiras e agora chega à rede estadual de ensino. A secretária de Estado da Educação, Luciane Cereta, destaca a importância do projeto para a formação dos estudantes catarinenses.
1: A educação que transforma vai além do conteúdo. Ela forma valores, atitudes e prepara os nossos estudantes para viver em sociedade com responsabilidade, respeito e consciência cidadã.
0: A parceria entre o Ministério Público e a Secretaria de Estado da Educação deve alcançar mais de 280 mil estudantes em 868 escolas estaduais. Além da rede estadual, o programa também avança em Florianópolis com um projeto piloto em escolas municipais da capital. O coordenador do Educando Cidadãos no Ministério Público de Santa Catarina, promotor Afonso Guizo Neto, afirma que o objetivo é fortalecer o controle social e a participação da comunidade.
2: O Educando Cidadãos, longe de ter uma resposta imediata e uma solução mágica, ele prima por formar uma cultura de respeito às regras. Formar uma cultura onde o controle social é uma arma cidadã, que é compreendida não só pelo cidadão que está habilitado a exercê-la, mas pelos poderes constituídos, que começam a respeitar e até a se precaver de denúncias da atuação do controle social, que não atua só nesse plano de punição dos desvios de condutas, mas acima de tudo um controle social que busca propor soluções a partir da análise concreta dos problemas locais. Daí o reforço do município no Educando Cidadãos, é na comunidade que ocorrem os problemas e ali que as soluções devem ser encontradas.
0: Além das atividades em escolas e universidades, o programa já promoveu ações culturais, palestras, podcasts e projetos ligados ao esporte, incluindo parceria com o Surf Brasileiro. A integrante da coordenação externa do projeto, Verônica Rodrigues Pacheco, reforça que a iniciativa depende da participação da sociedade para fortalecer uma cultura de integridade em Santa Catarina.
3: São mais de 70 instituições parceiras em Santa Catarina, até no exterior, encamparam também essa iniciativa.
0: De Florianópolis, da Rede de Notícias Acaerte, Amarilis Pequeno.
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0: 3 e 23.
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0: 4 horas.
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0: 4:26.
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0: 5:25.
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6:32. 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

0: muito bom. Boa noite pra todo mundo. Tamo chegando pra começar mais uma Terça Nobre ao vivo na noite dessa terça-feira. O programa reprisa todos os domingos depois das 19 e a hora que você bem entender pelas nossas redes sociais e ainda pelo nosso Instagram. Daqui a pouco tem fotos e bastidores do programa de hoje. Muito obrigado pela audiência de todos vocês. Chegar aqui e encontrar todo mundo aí do outro lado sempre é legal. Hoje com convidados especiais, meus convidados já estão aqui no estúdio. Gabriel Sonhador, que depois do lançamento incrível do seu DVD ao vivo, volta ao programa para nos contar como que foi esse baita evento, esse baita momento. Boa noite, Gabi.
1: Boa noite, Flávio. Boa noite, Dani. Boa noite, Sá, que está aqui presente. Arno Costa está aí. Sempre um prazer imenso voltar aqui nos estúdios da Top 104. Boa noite a todos os ouvintes que nos acompanham. Então, Flávio, pô, gravar o DVD foi um divisor de águas, né, na minha vida, na minha carreira como artista. Era algo que eu almejava há muitos anos já, são muitos anos de trabalho, e tirar essa ideia do papel foi realmente gratificante. E, cara, se eu puder te falar uma coisa, é, vai chegar uma pancada de material assim, ó,
0: é isso que absurdamente
1: legal.
0: É isso que queremos.
1: Pra galera daqui uns dias, tá? Foi assim, ó, épico. Foi, diria um amigo meu, foi uma epifania nas nossas vidas, cara.
0: Coisa linda isso aí. Bom, eu queria falar com o doutor Daniel Milani, que está aqui. Depois de tanto tempo, né, doutor Daniel, que volta ao programa. Outro dia eu vi um vídeo teu, Daniel, falando sobre a venda desenfreada, né, de outros consultórios odontológicos em relação ao... Como que vamos falar sobre a venda de implantes, Daniel? E eu queria a tua opinião agora ao vivo no que diz respeito a isso. Por que as pessoas estão cada vez mais vendendo esse produto como se fosse uma laranja de feira? Boa noite.
2: Boa noite, Flávio. Boa noite, Gabi. Boa noite ao pessoal que está aqui também. Sempre é uma satisfação estar aqui. É muito, muito prazeroso vir aqui e falar também da clínica, do que a gente faz, também é bacana. Eu acho que eu lembro desse vídeo, né? Na verdade é um vídeo informativo, né? A Clínica Oral Supreme, para você que está ouvindo em casa, pessoal, é a referência regional em implantes dentários. Flávio, eu já tenho esse dado para você, não sei se você sabe, mas no estado de Santa Catarina, a Oral Supreme é a terceira clínica que mais instala implantes do grupo Neodente Estramo do estado.
0: Caramba, parabéns.
2: Isso é um número significativo e expressivo para uma cidade que não tem 50 mil habitantes. Uhum. Por isso que a gente fala que isso foi muito conquistado ao longo do tempo. E falo também que nós atendemos a macro região, não só a região aqui de São Miguel, né, do município, mas a gente é uma referência regional nesse assunto. E eu falo agora com categoria, com especialista que sou, e também há mais de 20 anos fazendo implantes dentários, que eu vejo que você fazer implantes dentários, Fábio, não é só o fato de você colocar lá um parafuso, lá um pino, e colocar um dente e está tudo certo. Na verdade, existe muita tecnologia envolvida, muito desenvolvimento envolvido, muito estudo envolvido, né? Existem diagnóstico, planejamento, até mais. Muito diagnóstico, planejamento envolvido, e a gente entende que você tem que ter uma qualificação para que você faça esse tipo de tratamento, porque o que a gente também, a gente faz muito ali na clínica são retrabalhos, retratamentos de outras clínicas. Isso não é legal, não é legal para a odontologia, não é legal para o paciente, que ele se torna desacreditado do que vai fazer. Então esse vídeo foi um vídeo explicativo para que você em casa saiba que implante dentário funciona, desde que você tenha conhecimento técnico científico e você tenha know-how para executar isso, que não é só uma situação assim corriqueira, eu vou ali e vou fazer um implante de uma forma banal, simples e tá pronto em um minuto ou dois. Não é assim que funciona. Existe muito diagnóstico, planejamento para você ter um tratamento assertivo e você ter um tratamento a longo prazo muito saudável.
0: Claro. Eu vi também agora que antes do programa começar, doutor Daniel, que tu falasse pro nosso querido Arno Costa aqui que tu não é muito fã de colocar facetas, né? Por quê?
2: Vou abrir uma aspa justamente por isso, ó. Eu não sou fã de colocar faceta, seja de resina ou cerâmica, quando não tem indicação.
0: Certo.
2: Eu falava uma vez que foi um caso estarrecedor, né? Eu falo isso, sempre dou esse exemplo quando se fala em laminados cerâmicos. Entenda você em casa, laminados cerâmicos, lentes de contato, facetas, como se tudo fosse a mesma coisa.
0: Não, certo?
2: É sinônimo, ok? Mas um caso estarrecedor. 15 anos, a menina veio ao consultório, fiz uma consulta com ela, né? Ela foi procurar a clínica, porque ela já tinha feito laminados cerâmicos, né? Lentes de contatos dentais em todos os dentes da arcada superior. E ela buscou a clínica porque ela tinha sensibilidade e dor depois desse tratamento. Inicialmente, eu fui entender o que tinha acontecido, porque na minha cabeça não entrava uma criança, né? Aqui falo criança porque talvez ela não tinha noção do que foi feito nessa situação, né? Da gravidade que foi isso. Então, eu não consegui entender o porquê que esse laminado foi indicado para essa paciente. Na verdade, eu entendi que a mãe, com todo o seu cuidado, seu zelo, pagou esse tratamento com uma forma de presente de 15 anos. Uhum. Isso, para mim, eu nunca vou esquecer. Foi uma situação muito... dentro da minha profissão, Flávio, foi muito... muito, cara, muito marcante. Porque certamente os dentes inferiores, todos bonitos, todos legais, sem presença de restauração, cárie, nada, tudo saudável. Eu queria entender o que tinha sido feito. E na verdade ela foi no modismo, né? Foi porque todo mundo estava fazendo. Certamente eu entendi que aquilo foi mal indicado e pior de tudo, né? A mãe achava que aquele tratamento era para a vida toda. E mal sabia ela que não, né? Que aquilo vai ter que ser repetido, e certamente quando se é repetido envolve custos, e aqui não estou falando de custo financeiro, estou falando de custo biológico, porque o dente não fica o mesmo, você não tem mais como voltar atrás, você sempre vai ter que ter um laminado e você vai ter uma consequência ao longo do tempo. Então talvez essa menina de 15 anos hoje, ela seja condenada a fazer implantes lá na frente com uma idade avançada. Então aquilo me chocou muito. Então eu também falo isso, que tem que ser muito bem diagnosticado, tem que ser muito bem falado de uma maneira muito, muito... Os prós e contras, né? Então a odontologia, ela errou ao longo dos anos, e eu entendo que a odontologia comercial, ela não pode entrar por esse meio, por esse ramo. A gente entende que uma odontologia é muito ética, séria, ela precisa o quê? De responsabilidade do profissional, e eu entendo que isso tem que ser tratado com muito carinho, esse assunto. Então não é porque todo mundo faz, o artista faz, ou o seu cantor favorito, né, Gabi, faz, ou porque eu tenho que fazer também. Não, peraí, o dente é teu, tem consequência, e você lá na frente, você tem outras formas de você melhorar a tua estética dental, sem você ser agressivo, sem você ser invasivo e sem você fazer algo irreversível. Então eu questiono muito a maneira como é feito os laminados hoje, como é indicado e como é entre aspas, vendido, certo? Eu acho que tem que ser muito bem diagnosticado e feito propostas de tratamento de saúde, estética e funcional ao mesmo tempo, não comercialmente feito como foi feito nessa garotinha de 15 anos quando me procurou aí, que foi o caso mais extremo que eu peguei aí durante a minha caminhada e a jornada odontológica.
3: Entendi. Tu entendeu agora, Gabi, por que a Clínica Oral Supreme é a referência?
1: Cara, e parabéns, inclusive, tá, Dani? Porque eu acho que isso que tu tá fazendo de trazer essa informação à tona é responsabilidade, ou pelo menos deveria ser responsabilidade de todo profissional, né, para que esses casos de desinformação, de achar que o procedimento é para a vida toda, etc e tal, sejam evitados, de fato, né, porque realmente é algo que não tem como voltar atrás. Então, pô, parabéns. Eu mesmo não sabia que não era para a vida toda, ali, ó.
2: Então, eu digo assim de coração.
1: Terça nobre é informação, cara.
2: Também. Aí já geralmente o pessoal faz o antes ou depois, faz um estudo, a gente fala isso mocap, né? Termo em inglês, né? Uhum. Você vai lá e faz um estudo, você faz um teste lá na boca do paciente antes de fazer os desgastes, né? E tem desgaste, tá, pessoal? Infelizmente ninguém vai falar isso, se fosse pequeno vai ter, batei, não tem como voltar atrás. Então você vai, bota o antes ou depois lá, o paciente se vê de uma maneira muito, muito, muito legal, e ele só quer saber o bom, o lado bom do negócio. Não, mas tem o lado ruim também. Então o paciente tem que ser dividido esse lado ruim do tratamento, que também tem um custo biológico aí a ser pago lá na frente e depois.
1: Oh, perfeito.
3: Gabriel, vamos ouvir um som, por favor?
1: Bora! Dá pra ouvir direitinho aí? Então vamos nessa, o nome dessa música aqui é Memórias, ela foi o tema do meu DVD e eu fiz pros meus avós. Ela fala sobre quem a gente seria sem as memórias que a gente carrega. A vida é um quadro que nasce em branco e a gente vai pintando. 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

0: Palmas para o Gabriel Sonhador. Cara, nos conte como é que foi a gravação do teu DVD. Queremos saber tudo e mais um pouco, né?
1: Pô, cara, aconteceu no dia 13 de março, ao vivo no Lucky Bar e Bilhar. Reunimos lá cerca de 160 pessoas, Iporã do Oeste. Abraço pra Rafa, pra toda a equipe do Lucky. Reunimos cerca de 160 pessoas pra fazer essa gravação. Cara, foi lindo, maravilhoso. É muito gratificante, porque eu tava em cima do palco como artista, mas eu também sou um dos produtores desse trabalho, né? Esse trabalho é assinado pela Win Studio, que é a minha empresa. Um abraço pra toda a minha equipe. E também pelo MRM Studio, que é meu amigo Marcos Merck. Um grande abraço. É um trabalho que está sendo editado nesse exato momento. Né? Estamos pouco mais da metade das edições, para até dia 15 de junho, guarde essa data. Dia 15 de junho vai ao ar o primeiro vídeo desse DVD, que com certeza é uma virada de chave na minha vida, na minha carreira e de toda a minha família, com certeza. Porque é um trabalho que tem muito, mas muito carinho e muita dedicação por trás, cara. São muitos anos de trabalho até chegar até esse exato instante. E vale destacar que só foi possível graças aos patrocinadores, né? Graças às empresas que abraçaram essa causa e fizeram isso acontecer junto comigo. Inclusive a San Germán, né? Que é aqui na frente da rádio. Então, um grande abraço.
0: Que legal. Eu queria entender o seguinte, ó, tu atuou como produtor, né? Isso. E aí tem uma virada de chave, porque tu acompanhou todo o processo, o que que aconteceu, o que que não ia, as tuas entradas, o que que ia acontecer aqui e ali, mas na hora que tu sobe no palco, dá um frio na barriga, daí tu é o artista, como é que funcionou isso aí, cara?
1: Sempre, cara, sempre. O artista que não sente frio na barriga, ele perdeu o tesão da coisa, digamos assim, né? Então, com certeza, deu um friozão na barriga, adrenalina lá em cima, gritaria, a galera toda lá.
0: E deu tudo certo, cara.
1: Deu tudo certo.
0: Ninguém,
1: cara,
0: errou nota, deu.
1: Cara, sempre pode acontecer no ao vivo, né? O ao vivo é normal. Se tu pegar DVDs de grandes artistas, grandes bandas, tu vai perceber alguns pequenos erros no ao vivo, né? Mas é isso que torna toda a questão interessante.
0: Com certeza.
1: Porque eu acho que é essa margem para erro que determina o traço humano das coisas e nos difere das máquinas. Uhum. Né? Hoje a gente vive um momento em que se fala muito de inteligência artificial, tecnologia, etc e tal, mas nós, como seres humanos, estamos sempre procurando buscar o traço humano das coisas, né? E cá entre nós, somos ainda protagonistas do nosso próprio mundo, né? Então, sim, pode ser que houve algum erro ou outro, mas isso a gente corrige lá nos pormenores. O importante é que o momento, Flávio, foi assim, ó, sem palavras, cara. Foi absurdo. Obrigado a todo mundo que esteve lá, inclusive no dia.
0: Doutor Daniel, a Oral Supreme, tu acabaste de dizer, né, é a terceira clínica do estado de Santa Catarina que mais instala implantes neodonte. Eu queria entender o que que é isso e o que que isso significa dentro do contexto todo, né?
2: Neodente, Grupo Estramo Neodente. É uma empresa situada no Paraná, brasileira, comprada por uma empresa internacional, suíça, né, que é o Grupo Estrauma, e hoje se tornou um dos maiores conglomerados de implantes do mundo, Flávio. Uhum. Então, fala em know-how, Neodente e Grupo Estrauma é o que nós temos assim de premium e nobre em relação à tecnologia, em termos de estrutura, controle de qualidade em relação a implantes dentários. Uhum. Temos excelentes marcas nacionais, mas o Grupo Estrauma, né, Neodente, ele é líder de mercado, tá? E pasme você, né? Tanto é que essa multinacional, ela veio para cá, comprou o grupo, tá? Esse grupo Estramo comprou, né, o Neodente há uns anos atrás, foi uma das maiores transações do mercado odontológico mundial, e isso foi desenvolvido, começado por um brasileiro, Geninho Tomé. Então eu venho fazendo o implante Neodente, né? Depois que o grupo Estramo comprou a Neodente também, eu venho fazendo desde o início da minha carreira odontológica, eu venho fazendo o mesmo implante, uma empresa muito sólida. Então a gente tem uma história com esse grupo. Então, desde o início, a gente envolveu toda essa parte tecnológica, a gente pegou o início, consolidação do mercado, e hoje exporta para inúmeros países, inclusive para os Estados Unidos. É fabricado aqui, quase em você, no Brasil, em Curitiba, né, a fábrica. Então isso me deixa muito contente, porque nós somos referência nessa parte de implante, tá? A terceira clínica do estado que mais coloca nos pacientes esse implante. Isso dá uma média em torno de 150 implantes mensais. Uhum. Isso é um número expressivo para uma cidade de 50 mil habitantes, Flávio. Então a gente está inserido num cenário diferenciado. Então eu não falo esse número, eu fiquei sabendo pelos próprios consultores da empresa, da Neodente, fizeram uma visita na clínica e falaram esse número e me deixou muito, muito legal, cara. O ano passado nós fizemos números expressivos de implante, foi muito bacana. Isso não foi um trabalho desenvolvido a médio prazo ou curto prazo. Isso vem sendo desenvolvido há mais de 20 anos, uhum, lá atrás. Muita credibilidade, o propósito, né? Você já deve saber disso, mas você é ouvinte que está em casa. Toda clínica tem essa filosofia. Não estou dizendo aqui que nós somos melhores ou piores, não é isso. Na verdade, nós temos uma filosofia de ajudar pessoas, né? Realmente buscar a dor da pessoa que não tem dente, que não mastiga, que tem uma situação que não é legal, próteses móveis, que machuca, falta de autoestima, né? Não tem uma segurança ao sorrir, ao falar. Às vezes, até na questão social, se sente muito constrangido. Então, a gente está lá para ajudar essas pessoas. Então, se a gente ajuda essas pessoas de uma forma, cara, muito legal, eles retornam isso de uma maneira muito bacana. E os índices de indicação da clínica, né? Como é que a gente conseguiu esse número expressivo, tu vai dizer assim, né? Por indicação dos próprios pacientes. Nós temos um dado legal, expressivo também, apesar de todo o nosso investimento para que as pessoas conheçam a Oral Supreme como a melhor escolha, nós entendemos que o que nós fizemos lá no dia a dia é o que nos referencia, né? De cada 10 pacientes novos que a clínica ela tem, 6 a 8 pacientes, depende do mês, são indicação, é o famoso boca a boca. Então isso me deixa muito...
3: Literalmente muito... boca a boca.
2: Esse índice é muito legal para mim, porque assim, ó, eu até brincava numa reunião interna que nós fizemos lá, né, Gabi? Dizia assim, né, quem mexe com tráfego pago, né, a questão de você e consolidação de marca, autoridade, a gente sabe da importância disso. Cara, não adianta você vender algo, né, ou você produzir algo, ou você ofertar uma saúde, ou ofertar um tratamento, se você não dá resultado.
3: Uhum.
2: Todo o teu investimento é você vender algo enganoso. Então, cara, e a gente está consolidando isso desde mais, 22 anos, para ser mais preciso. Um pouquinho mais de 22 anos. Então, a gente é daqui de São Miguel, a gente tem um laço aqui, a gente tem credibilidade, então a gente tem o nosso trabalho, respeitamos todos os outros colegas, todas as outras clínicas, cada um tem o seu sol, mas os nossos princípios e valores são inegociáveis para uma odontologia ética, responsável e de qualidade. Isso está estampado na parede lá, quem for lá na clínica sabe disso, que são os princípios e valores que a gente não negocia. Por isso que a gente chegou nesse patamar de indicação e esse número expressivo numa cidade do interior, no extremo oeste de Santa Catarina, com esses dados expressivos, tá? E aqui eu falo, preciso ressaltar também que a Oral Supreme é uma Infinity Clinic. Para você que não sabe o que é isso, é um grupo de clínicas que tem os maiores resultados, maiores estruturas desse país. Somos em 800 clínicas desse país. Eu me credenciei com muito esmero, com muita dedicação em relação à gestão. Aqui falo, aqui não deixo de ser dentista agora e falo agora como gestor da clínica. Falo que teve muito envolvimento empresarial no sentido para se chegar nesse ponto com muita maturidade, digamos assim. Eu sempre cresci de uma maneira muito arquitetada, muito organizada, responsável para que os resultados não caíssem numa desqualificação. Então isso me chegou esse resultado dessa forma. E os números crescem, o Gabi está aqui do lado, sabe disso, eu não falo com arrogância, falo com humildade, juro por Deus, mas nós crescemos absurdamente agora nos 4 primeiros meses. São dados expressivos, são dados que, apesar de todo mundo falar em crise, eu não vejo crise, tá? Eu acho que a crise é você que não faz a tua parte, talvez é um conhecimento que você não tenha. Olha só essa frase que linda, Gabi, ó, Flávio, você só não evolui e cresce por um conhecimento que você não tem, por uma ação que você não toma e por um hábito que você não instala. Então, se você não tem o conhecimento para você crescer, você não vai crescer. Se você tem o conhecimento, se você não agir, você também não vai crescer. E se você não agir com hábito, ser muito frequente e resiliente, você também não cresce. Então, para quem me conhece, sabe que eu não brinco serviço. Eu estou para ganhar o jogo. Então, eu tenho lá hoje 25 colaboradores diretos. São 25 famílias que dependem de mim. Então, eu não posso errar. E isso envolve muita, muita responsabilidade. Então, eu venho aqui, não venho falar só de mim, tá, Fábio? Né, Gabi? Eu venho falar de 25 pessoas que fazem fazem hoje Aral Supreme, cara.
0: Sensacional.
1: Pô, que bacana.
0: Sensacional.
1: E isso que tu falou, pô, vale pra todo negócio que a gente for fazer na nossa vida, né, cara?
0: É verdade.
1: Todo negócio.
0: Todo segmento e toda profissão.
1: Exato, cara. Pô, parabéns, velho.
2: Se tu pegar as pessoas que têm sucesso, o Gabi tá aqui, né? Fez as músicas próprias. Cara, tu vê paixão no dele. Eu já fiz um programa com ele, já falei isso pra ele. Uh-huh. Tô sendo redundante. Porque, cara, tu tá tocando, tu vê a paixão que tu tem ali, sabe? Isso motiva as pessoas e cativa as outras pessoas. Então, é aquilo que eu digo assim, tu tá falando com alguém, se tu tá brilhando o olho quando tu tá falando daquilo lá, cara, bicho, tu vai de olho cego. Se a pessoa tá ali desmotivada, falando sobre um assunto, e você tá literalmente não tá. Se a pessoa não tá fazendo você brilhar o olho, o cara esquece. Se a pessoa não brilha o olho, tu não vai brilhar o outro da pessoa. Então, se você tá ali, cara, tu vê que a pessoa é apaixonada por aquilo, voa.
1: Cara,
2: é patamares off.
1: Boa. E é muito bom, cara, falar com alguém e ouvir assim, pô, tô há 22 anos no mercado e tal, sabe? Hoje existe um estado de ansiedade quase que insaciável que paira, né, na atmosfera social de um modo geral, muito por culpa da instantaneidade da internet, enfim, do mundo digital. A gente leva o trabalho para casa, dentro do nosso bolso, toda aquela história, né? E às vezes esse valor, cara, de respeitar o tempo de maturação, respeitar o processo, ser resiliente, persistente, isso às vezes é esquecido, né? É trocado pela necessidade de fazer as coisas para ontem. E, pô, vim aqui no Terça Nobre escutar o Daniel falar sobre isso, cara, é mais uma vez perceber que a vida é gratificante mais por nos colocar à frente a pessoas que compartilham dessas filosofias com a gente.
0: Muito bom.
1: Pô, muito bom mesmo. Obrigado,
0: Daniel. Faço minhas tuas palavras.
2: Eu tô aqui, cara.
0: Faço minhas suas palavras. Gabriel, olhe naquela câmera ali, mande um beijo para João.
1: João, meu querido, setembro tem aniversário e nós estaremos
0: para lá. Para o Claudinei, para a Ana, para Maria e pro Felipe.
1: Pra toda essa família maravilhosa, um grande beijo, obrigado pelo apoio, por tudo, tá? O Ney, cara, o Ney e essa família incrível, juntamente com a Conac, são patrocinadores do meu DVD,
0: eu
1: cara.
0: Eu tô sabendo
1: então, disso. Então, assim, ó, só acontece graças a essas pessoas de luz que aparecem na nossa vida. Obrigado, tá, pessoal? Um grande abraço. E, João, daqui uns dias eu tenho que ir aí pra nós fazer um esquenta pro teu aniversário, né? Vamos definir o repertório junto e vamos botar pra quebrar lá em setembro.
0: Vai ser demais.
1: Tu vai estar lá também, Flávio?
0: Não, mas eu já tô me escalando agora.
1: Fica tranquilo.
0: Vamos lá. Vamos tocar um som pra eles, por favor, então, que eles estão lá na televisão
1: por favor,
0: agora mil.
1: Cara, vamos nessa. O nome dessa música aqui é muito mais simples. Pra ti, João. Assim, ó.

0: Palmas para o Gabriel! Nós vamos fazer um pequeno intervalo e em seguida a gente volta, não saia daí!
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6: Sim, voltamos. Estava justamente falando do meu querido amigo Vinícius Alves. Que nós vamos malhar, vamos, esse ano ainda iremos, né? Não podemos empurrar, fazer as coisas com pressa, porque a malhação tem que ser uma coisa tranquila, um momento assim que tu tem que pegar junto, entendeu, Gabi? Esse que é o grande segredo.
7: Entendi.
6: Gabriel Sonhador tá aqui fazendo som hoje com a gente, a Isabelle acabou de chegar da nossa KNN, porque a Isabelle tem sempre novidades quando ela aparece aqui, a gente que fica por dentro de tudo e mais um pouco. O que que a KNN está aprontando dessa vez, nesse mês específico? Boa noite, Isabelle.
7: Boa noite, Flávio, tudo certo?
6: Tudo bem.
7: Então, o que a gente tá aprontando, Flávio? A gente tá com turma aberta, tá? Tamo com turma à noite agora, tem espanhol, tem inglês, pessoal, só vem, a gente também tá com muitas...
6: Não tem mais francês? A gente... Porque o doutor Daniel quer aprender francês agora.
7: Quer aprender francês agora?
6: Não, mas ele vai fazer.
7: Não, ele vai. A gente tá com... Agora a gente tá com turmas de francês online.
6: Olha aí.
7: A gente tá com turmas de francês online. Sempre fornece aquilo lá, né? Né, pessoal? Você, pai, mãe, tá difícil, né? Trazer o filho pra, lá pra KNN. A gente ainda tem a festa. Desculpa, não funciona mais, tá?
6: Então, eu sempre falo isso porque é verdade. Seguidamente no trânsito de São Miguel, encontro a van da KNN pra lá e pra cá levando os estudantes. Conta um pouco a respeito.
7: A nossa van, Flávio, ela tem várias rotas ao longo da cidade. A gente também tem opções da nossa van pegar o seu filho aí, pessoal, que tá ouvindo, lá em casa mesmo. Deixa, pegar e deixar na porta de casa. Então,
6: Leva e traz.
7: Então facilita muito na rotina pessoal, principalmente que trabalha. Às vezes o filho tem que fazer curso de tarde, de manhã, né? Então facilita bastante a rotina.
6: Muito bom. Gabi, vamos ouvir mais um som, por favor?
8: Bora, vamos nessa. O nome dessa música é Vida Amar e Amar.

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1: Gabriel Sonhador, na terça, 9 palmas para Gabriel.
0: Obrigado.
1: Muito bom. Doutor Daniel, eu queria te perguntar como é que a odontologia está inserida dentro do contexto da tecnologia e de que maneira que isso auxilia o profissional recém-formado para que entenda toda essa tecnologia que está à disposição dele e que ele consiga fazer um casamento perfeito ali para que ele consiga fluir, né?
2: Excelente pergunta, Flávio. Vou fazer aqui uma observação muito pessoal, tá? Eu tenho 45 anos, a minha adolescência foi analógica, certo? Não foi tecnológica, não entrei no mundo digital. Uhum. Essa geração que está vindo agora, a geração Z, está no mercado de trabalho, é uma geração tecnológica, né? Não estou falando aqui da questão da ansiedade, tudo para ontem e tal. Eu estou falando aqui da questão, foi uma geração que viveu só a tecnologia. Eu me considero, talvez, a nossa geração aqui, uma geração que viveu o analógico e introdução do digital. A odontologia, como qualquer outra profissão, qualquer área de saúde, na tecnologia ela veio muito fortemente para que a gente resolva de uma maneira muito mais eficaz os nossos problemas e o diagnóstico com muito mais assertividade. Mas eu sempre digo assim, você pode ter a tecnologia que você tenha, mas se do outro lado, ainda quem comanda esse espetáculo é o ser humano. Isso precisa muita formação, precisa muita habilidade, né? Principalmente nós aqui da minha área, que somos uma profissão muito manual, né? Trabalho artístico, manual, então você precisa muito treino. Falo pela Oral Supreme, nós temos lá tomografia, raio-x panorâmico, scanner, dois scanners, um alemão, um suíço, temos fresador alemã que fresa o dente, mas ainda quem decide qual é o melhor mecanismo, aonde você vai colocar essa tecnologia é o ser humano. Então, se você conseguir aliar, né, a parte científica, né, a parte do estudo com a tecnológica, aí você está em outro patamar. E o que eu vejo, talvez uma geração que não é a minha, uma geração mais tardia, que só ficou no analógico e não teve a introdução digital, essa talvez seja a geração que mais sofra para introduzir a tecnologia dentro do seu ramo. Então, dentro da odontologia, hoje é inevitável você ter a parte tecnológica. Mas o que eu percebo aí é um choque de gerações. Uhum. Um choque de geração da minha geração, né, e com a geração que está chegando. Então, eu acho que as duas se complementam. Ninguém é melhor, ninguém é completo numa total absoluto. Mas eu entendo que a tecnologia, a odontologia mudou muito. A odontologia não pode viver sem tecnologia, né? E você também tem que ter pessoas que saibam que realmente conduzir essa tecnologia. E eu percebo hoje que a gurizada que está chegando, ela está despreparada na parte técnica, uhum, na parte manual, na parte da habilidade, mas ela está muito preparada na parte tecnológica. Então eu vejo que isso é um buraco negro ali dessa geração, tá? Precisa muito treino, muito aprendizado, principalmente a parte de humanização, de você lidar com seres humanos, com pessoas. São pessoas que socialmente têm dificuldade. Então eu entendo que ainda tem que muito evoluir esses choques de gerações. Eu falo isso com categoria porque eu tenho muitos colaboradores de várias gerações e eu entendo que eu tenho que conduzir isso da melhor forma possível para que cada um tenha ali o seu papel, para que tudo saia correto lá no final. Mas é uma excelente pergunta, Fábio. Mas eu digo assim, não adianta você ter tecnologia se você não tiver um entendimento em como usar, e não adianta você usar a tecnologia se você não tem entendimento de como lidar com o ser humano. Ah, é mais ou menos por aí.
1: Isabelle, como é que, aproveitando essa mesma pergunta, né, como é que a tecnologia está inserida dentro do contexto da aprendizagem, da metodologia da KNN? Como é que o professor trabalha isso, teacher, né?
3: Então, Flávio, uma coisa muito importante no nosso método da KNN é que ele foi moldado e feito para ser de pessoa para pessoa. Uhum. Porque foi assim que o ser humano evoluiu para aprender um idioma. Você aí de casa provavelmente não lembra, né? Mas quando você era bebê, seus pais falavam com você tentava falar de volta. Foi assim que você aprendeu português. Acredito que está se virando bem até hoje, né? Então, a gente tem sim introdução da tecnologia no nosso método. A gente tem por meio de um portal da KNN, a gente tem ali alguns quizzes, né, que o pessoal faz em casa. A gente tem também alguma inteligência artificial, mas o foco do método da KNN sempre vai ser de pessoa para pessoa, porque foi assim que o ser humano evoluiu para aprender.
1: Como é que fica a questão do telefone celular durante as aulas?
3: Não, a gente não faz uso do telefone celular durante as aulas. Todas as aulas são dadas de pessoa para pessoa, humano para humano. Até porque a gente tem que incentivar a conversação entre os alunos, né? Claro, também tem a escrita, a escuta, a leitura, mas tudo isso é consequência da conversação, Flávio. A gente incentiva sempre o contato humano dentro de sala de aula. Lá fora da sala de aula, pode estar usando ali o portal da KNN para estar treinando inglês em casa, pode estar escutando os áudios ali que tem dos nativos falando para eles, mas sempre dentro de sala de aula vai ser humano para humano.
1: Entendi. Gabriel, eu queria que falasse um pouco sobre os artistas regionais produzidos pela UIN, né? Entre eles, quem são, e, enfim, nos conte um pouco.
4: Pô, obrigado pela pergunta, Flávio. Para quem não sabe, eu tenho uma produtora audiovisual e a gente tem, desde 2024, produzido muitos artistas aqui da região, produzido DVDs, clipes, roteirizado muita coisa que aconteceu. Eu quero mandar um grande abraço para cada um deles. Temos o nosso amigo João Lima, nossos amigos do Águas Nativas, que agora dia 31 a gente vai gravar um audiovisual muito legal deles, a Célio, o Rafa, a Juliet, enfim, a Lier, um grande abraço. Tem também o Kleber e Gabriel, aquele DVD que vocês viram que saiu em 2024, que deu mais de 2 milhões de visualizações. A gente produziu, assinou como produtor, então para nós é um prazer gigante. Tá junto com esses artistas. Eu, enquanto artista, sempre tive como meta facilitar o acesso dos artistas regionais a uma produção de qualidade.
1: Uhum.
4: Porque, para quem não é dessa área, talvez não saiba, tudo é muito custoso. Tudo custa muito caro. E eu posso dizer que eu fui um dos desbravadores, assim, dessa área. Eu sou artista já há mais de 15 anos, já fiz todo tipo de trabalho que vocês imaginar, já tive vários produtores, enfim. E eu sempre precisei, pô, gastar muito para fazer trabalhos muitas vezes simples.
1: Uhum.
4: E aí, com o passar dos anos, a gente procurou se aprimorar e também entrar nesse mercado ao título de poder promover para esses artistas nossos aqui regionais o acesso mais fácil a uma boa produção. Tem o João Carvalho lá de Xanxerê também, em breve o Wilson Brandão,
1: que é nosso parceiro.
4: O clipe do Wilson a gente está roteirizando, vamos gravar.
1: Que legal.
4: E ó, posso adiantar, vai ficar um dos trabalhos mais bonitos da Win Studio, cara.
1: É isso aí, Wilson!
4: Um abraço pro Wilson!
1: Wilson.
4: Enfim, para mim é um prazer muito grande, assim, estar junto dessa galera e...
1: E o João, né? E o João Silveira.
4: João Silveira, cara.
1: Pai do ano agora, né?
4: João, pai do ano, um abraço, João. O João Silveira agora, nesse sábado, a gente vai gravar um trabalho audiovisual lá em Iporã, na Chácara Volt. Ele nos oportunizou aí em assinar como produtores esse trabalho. Pô, vai ficar lindo, maravilhoso. Então é mais um dos artistas que estão conosco, que pra mim é gratificante demais perceber esse movimento que a Win Studio tá fazendo regionalmente falando, né, abrindo essas portas, ou melhor, ajudando a abrir essas portas para mim e para outros artistas aqui da região.
1: A gente precisa ir para o intervalo comercial, mas vamos fazer isso depois da música, por favor.
4: Bora, cara, bora.
1: Queria agradecer a Ibner Alimentos, a Tainara, que mandou um presente aqui pra gente. Muito obrigado, né, a Ibner Alimentos, que tem ali no Instagram deles todas as informações para você também aproveitar as coisas boas da vida, né? Vamos lá.
4: Pô, mandar um abraço também pros meus pais que estão assistindo, seu Vand e Dona Alda. Obrigado pela audiência. O nome dessa música aqui é Sem Pressa de Viver. Porque afinal de contas a gente precisa viver sem pressa, né, Daniel?

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0: já falei isso pra... Eu sempre falo isso, que um dia que eu abrir o microfone no intervalo comercial pra vocês ouvirem o que, que a gente fica falando aqui, vai ser muito melhor do que o programa, não tenha dúvidas.
1: Nós vamos ser presos.
0: Ah, Deus livre. Voltamos com a Terça Nobre ao vivo na noite dessa terça-feira. O programa reprisa todos os domingos depois das 19 e a hora que você bem entender pelas nossas redes sociais. Muito obrigado pela audiência de todo mundo. A Isabelle da KNN tá aqui hoje, Gabriel Sonhador fazendo som, Dr. Daniel Milani da Clínica Oral Supreme, a Clínica Referência em Santa Catarina também tá aqui com a gente depois de muito tempo, porque o Dr. Daniel sempre inventa um churrasco na noite da terça-feira, porque eu não posso ir, porque eu tenho um churrasco para fazer, né? Então, eu sei disso, eu tô brincando, porque o Dr. Daniel atende até não sei que horas da noite, ele é polivalente. Sabia disso, Gabriel?
1: Sabia, pô.
0: Sabia, pô. O que a gente vai ouvir agora?
1: Cara, o que vocês quiserem. Vamos tocar um cover agora, pode ser?
0: Não, pode ser Raul, tem que ser outra coisa.
1: Ah, velho, ia ser Raul.
0: Não, tem que ser outra coisa. Não. O que nós vamos ouvir?
1: Que isso, cara, não pode ser Raul.
0: Não pode.
1: Então tá.
0: Mentira minha, pode tocar. Qual é que tu vai tocar do Raul?
1: Eu ia tocar Tente Outra Vez, mas agora eu fiquei meio...
0: Não, eu tô brincando. Por favor, é um prazer te ouvir, ainda mais ouvir Raul. Mas eu preciso dizer, toca, Raul!

0: Muito obrigado, galera.
1: Gabriel Sonhador, que maravilha. Sempre é legal a gente ouvir o Gabi.
2: Obrigado.
1: Bom, Isabelle, nos conte uma coisa. É muito difícil essa questão de aprender uma nova língua a partir de uma certa idade. É melhor começar mais cedo, mais tarde, ali meia idade. O que, que tu sugere para quem está nos ouvindo agora?
3: Flávio, eu sugiro que comece agora, né?
1: Uhum.
3: O melhor dia sempre foi ontem, o segundo melhor é hoje, então quanto antes melhor. Claro, a gente ensina ali dos 4 anos, né?
1: 4 anos.
3: Dos 4 aos 104, né, Flávio?
1: 0.9.
3: Isso mesmo. A gente sempre incentiva os pequenos, né, as crianças menores, porque eles são que nem esponja. Você fala uma coisa, já tá repetindo um milhão de vezes, mas isso não significa que adulto não consegue aprender também. Gente, a gente tem aluno com mais de 70 anos, tá ali aprendendo.
1: Exatamente, né? E aí depois, pra quem já passou, né, e já tá nos 50 a mais, eu imagino que vocês tenham uma outra metodologia para que encurte caminhos, mas que o objetivo seja alcançado da mesma forma que a falar inglês, né? Ou não?
3: Não, a nossa metodologia permanece a mesma ali.
1: Certo.
3: Específica de brasileiro para brasileiro, ela foi criada. Permanece ali o foco em conversação. Claro que o professor sempre vai trazer assuntos diferentes, né, pro pessoal estar conversando. Até porque, por exemplo, a gente não pode dar o mesmo assunto para uma criança de 12 anos conversar, claro, e uma pessoa de 50 anos conversar, né? Não é assim que funciona.
1: Bom, doutor Daniel, eu queria que o senhor falasse um pouco sobre o diferencial da Clínica Oral Supreme. Eu sei que tem laboratório próprio, salas modernas, equipamento de ponta, estacionamento, enfim. Isso é, sem dúvida nenhuma, o grande aliado ao tratamento mais corpo a corpo que tu tem com o teu cliente?
4: Grande diferencial, Flávio. Eu acho que além de toda a tecnologia, tá? Tu mesmo falaste, a pessoa chega lá antes de a gente examinar clinicamente esse paciente, ele já recebeu uma panorâmica, uma tomografia, fez um escaneamento intraoral e além de tudo isso, é um material humano. Eu diria que para você, que todos os colegas profissionais que trabalham lá são especialistas dentro de cada área e também entendo o que a gente tem lá, o que a gente desenvolveu, né? Foi justamente para que todos os tratamentos sejam feitos no local, né? Ou seja, a gente não terceiriza absolutamente nada. Só de material humano, né? No nosso tomógrafo, nosso laboratório digital ali de tomografia e radiologia, né? Nós fazemos todos os exames que a odontologia pode proporcionar ali, no mesmo local. Então, se a gente tiver alguma dificuldade de diagnóstico, antigamente nós tínhamos que terceirizar esses exames, né? E o paciente tinha que voltar novamente, então a gente faz tudo lá. E o laboratório, hoje a gente tem 4 protéticos trabalhando exclusivamente só para nossa demanda interna. O laboratório ele foi feito só para a clínica. Então a gente entende hoje que toda essa tecnologia e o grande diferencial que nós temos aí, né, tudo que é odontologia moderna, a parte tecnológica que você mencionaste antes, Flávio, nós temos lá na nossa Supreme. Estou falando aqui de materiais tipo tecnologia de ponta.
1: Uhum.
4: Eu costumo dizer que os grandes centros de capitais, tá? Nós temos aqui no Extremo Oeste, em São Miguel do Oeste, aqui para a comunidade regional ser uma odontologia de alta performance de resultado. Além disso, né, o grande sombra de dúvida, aquilo que eu falei antes sobre a tecnologia, o diferencial sim é o material humano ainda. É a maneira como a gente trata o paciente, é a maneira como a gente conduz a experiência que ele tem lá dentro e principalmente a nossa credibilidade ao longo de 22 anos. Isso não se adquire da noite para o dia, isso se adquire ao longo do tempo. Então esse, eu vejo o grande diferencial é a satisfação do cliente lá no final de todo o processo do trabalho.
1: Isabelle, como é que tu começasse dentro da KNN, desde que idade que tu tá lá? E eu queria que tu falasse um pouco da tua trajetória dentro da KNN para te poder também passar tudo isso, né, do teu conhecimento para não só para os alunos, mas aqui com a gente, né, para que quem tá em casa também possa entender um pouco mais.
3: Não, com certeza, Flávio. A minha trajetória com a KNN começou lá no final de 2020. A minha irmã, ela já fazia inglês na KNN. E daí ela falou pra fazer lá, por causa que eu podia usar a mesma bolsa que ela tinha. Daí minha mãe me levou lá pra KNN e eu odiava inglês. Nossa, Flávio, eu odiava inglês da escola. Eu achava muito chato. E era sempre a mesma coisa do verbo to be, eu nunca aprendia. Nunca entrava na minha cabeça. Daí eu fui lá pra KNN e apresentaram o curso pra gente, né? Apresentaram como eu apresento hoje. E eu tive uma aula experimental com o Luke, que foi meu primeiro professor. e eu fiquei encantada. Ele me ensinou a falar que eu comia lasanha e que eu gostava de lasanha, e era o assunto a lasanha. Enfim, daí eu comecei a aprender inglês lá e eu fiquei muito surpresa pelo quão rápido que era, porque você nem percebe quando você tá absorvendo, sabe? Eu comecei a entender as músicas que eu escutava, eu comecei a entender os filmes que eu assistia legendado, a escutar podcast em inglês, um monte de coisa que... Assim, parecia que uma hora eu não sabia e do nada eu sabia, sabe? Porque foi muito... Parecia muito instantâneo, assim. Foi uma coisa muito louca. Eu fiquei fazendo inglês na KNN. O nosso curso tem duração de 2 anos, mas eu quis me especializar mais, né? Uhum. Então, eu fiz 3 anos de inglês. Daí, é que com 2 anos eu já falava tudo, assim. Daí, com 3 anos eu, tipo, já tava mais especializada, assim. Já conseguia manter uma conversa mais profissional. Daí, eu pensei, cara, eu já consigo falar tudo em inglês. Então, eu vou começar a fazer o francês. Daí eu comecei a fazer o francês. Daí eu parei no meio do francês porque eu comecei a trabalhar. Enfim, eu não consegui mais encaixar na minha rotina. Mas não encaixei porque eu não queria, porque tinha como. Daí agora eu tô voltando. Inclusive, semana passada eu fiz meu nivelamento pra voltar a fazer o inglês pra ir até o mais avançado dos avançados. E daí também o francês eu vou fazer o nivelamento na quinta-feira, na verdade.
1: Que legal, parabéns. Ô Gabi, como é que é o lance, assim? Eu queria que tu falasse um pouco sobre o cantar em inglês e português e que tu desse uma passada rápida nas tuas influências, onde é que tu vai buscar inspiração aí com os grandes ídolos, né, que tu tem na música.
0: Cara, baita pergunta. Eu tava ouvindo a Isa falar aqui e pensando justamente isso, né, que depois que eu comecei a fazer curso de inglês, eu interpretei as músicas que eu me propus, que eu me proponho, né, a cantar em inglês muito melhor, justamente por entender o que está sendo dito ali. E isso cria uma cadeia de eventos após, né? O simples fato de você poder ir em algum lugar e se comunicar com alguém de outro país já é legal, assim. Mas falando um pouquinho das minhas influências, trazendo um pouquinho de volta para a pergunta do Flávio, eu sempre fui muito eclético, sempre tive muitas influências musicais, a começar pelo meu pai, que é compositor, é cantor, ele que foi me apresentando, assim, muitos dos artistas que eu escuto hoje. Mas dando nome a eles, né, cara, artistas brasileiros, Raul Seixas me inspirou muito, continua me inspirando, um cara um pouco mais contemporâneo, que é o Vitor Clay, alguém muito importante, assim, na minha caminhada, é um guri que, mesmo com toda a ascensão de tudo que a gente vê, musicalmente falando, ele criou uma identidade e se mantém fiel àquilo, né? Totalmente alheio ao mercado nacional, e ele consegue encontrar o seu espaço ali. E, pô, artistas internacionais, Guns N' Roses, Jimi Hendrix, Beatles, enfim, Elvis, né? Uma porrada aí de artistas que eu poderia trazer aqui. Mas basicamente esses, tem muitos. Ultimamente eu tenho escutado muito Michael Jackson, né?
1: Olha aí,
0: porque saiu o filme dele e tal, aí tava ouvindo o álbum dele. Esses dias também eu parei para escutar o álbum da Amy Winehouse. Eu vou contar uma história interessante, cara. Eu nunca tinha parado para ouvir. Olha que. Eu sei que isso soa estranho, mas era um artista que eu não tinha parado para escutar. E aí eu descobri que ela ganhou 6 indicações no Grammy com o mesmo álbum, né? Aí eu pensei, porra, tenho que ouvir, né, velho? Deve ter alguma coisa. E, cara, assim, ó, simplesmente sensacional. E eu também me inspiro em artistas de outros estilos, tá? Roupa Nova, pô, Daniel é um cara que eu admiro muito pela integridade, pela verdade que ele carrega. Enfim, tem muitos artistas que me inspiram e fazem com que o Gabriel, o sonhador, seja quem ele é.
1: Muito legal. Doutor Daniel, tem outras técnicas, outras tendências dentro da odontologia que podem acontecer em breve, ainda esse ano, quem sabe, ou não?
2: A odontologia está muito dinâmica, Flávio, mas eu sou muito, muito pé no chão e sou muito baseado em evidências científicas. Então, para você, né, para você fazer uma técnica nova, né, hoje tudo é moda, né? O pessoal aí na internet vê a técnica, daí a pessoa, na verdade, faz uma técnica, coloca o nome dela. Isso não existe, tá? Desculpa falar isso aí. Na verdade, a pessoa está replicando a arte dela, é diferente. Técnicas, elas existem, certo? Mas foram fundamentadas dentro da odontologia. E eu acho
4: uma situação muito, não acho legal você, agora eu faço a minha técnica de laminado e tal. Na verdade, você faz a técnica que você foi ensinado, que a literatura ensina, e é o que a gente aprende e tá tudo bem, certo? Então, o que a gente tem é uma odontologia moderna, uma odontologia que mudou muito, que ela saiu de meramente curativa e foi para a parte preventiva, e a gente tem sim aliados tecnológicos, né, da tecnologia, que fazem com que a gente tenha um tratamento muito mais humanizado, muito mais tranquilo do que foi muito tempo lá atrás. Mas uma técnica revolucionária como a implantodontia, que foi feita lá atrás, na década do século passado, né, ela demora muito para ser desenvolvida, Flávio. Se fala muito em regeneração de dente, né, para pessoas que perderam dente, se implantar dente, que vai nascer um dente natural. Isso já tem pesquisas avançadas, sim. Isso é revolucionário, mas nossa geração não vai viver isso e meus filhos também não vão ver isso. De uma maneira comercial, assim, que a gente possa, eu perdi um dente, não vou botar um implante, vou lá e vai sair um dente lá da gengiva. Não, isso, os estudos, eles já estão avançados, né? Já se tem protótipos, tudo, mas não é uma coisa que vai sair agora que a gente vai começar a desenvolver isso, tu entende, Flávio? Então, a implantodontia, não só a implantodontia, mas eu digo assim, de uma maneira geral, a odontologia de 10 anos atrás era diferente, de 20 anos atrás mais ainda, mas isso é de uma forma muito responsável, colocado de uma maneira que todo mundo sair beneficiado, de uma maneira responsável, não um achismo, entende? Uhum. Mas sim, tudo tem um começo, tudo tem uma evolução, tem uma curva de aprendizado, e eu entendo hoje que a odontologia vive o seu melhor momento tecnológico, vive o seu melhor momento de fazer um tratamento ético, porque nós temos estrutura para isso, nós temos conhecimento para isso, tecnologia para isso. Então os tratamentos mudaram muito, foram muito mais previsíveis, mas assim, não sei se eu entendi muito bem a tua pergunta, mas a parte revolucionária, dessa maneira como eu entendi,
1: exatamente,
4: isso aí é muito, isso é muito demorado, isso tem que criar protocolos, isso tem que ser muito bem estudado, isso tem que ser acompanhado com estudos longitudinais, e é diferente.
1: Muito bom. Eu vou pedir pro Gabriel tocar mais um som, e vou até sugerir que ele toque uma música do Vitor Clay, que eu sei que tu sabe a letra, porque eu já vi um vídeo teu esses dias tocando Vitor Clay.
5: Qual delas?
1: Eu acho que só o que tu tava tocando.
5: Ah, tá. Né? Pô,
1: e ser. Eu queria mandar um grande abraço para um querido amigo que há muito tempo ele me pedia o link do programa e eu ia deixando para depois e nunca passava, e agora ele tá nos ouvindo e nos vendo, que é o Everaldo, que tá no Rio Grande do Sul, ele e a esposa dele. Muito obrigado por estar nos vendo, por estar prestigiando o programa. Nós só não podemos tocar pro Everaldo, porque senão ele vai ficar enlouquecido, ele vai chorar e vai ficar muito emocionado de tocar uma música do Barbarella que ele ama, que é Aldeia. O Gabriel não sabe tocar essa música, viu, Everaldo? Mas na próxima ele vai aprender e vai tocar.
5: Valeu, Everaldo. Um grande abraço pra ti, velho.
1: Vamos ouvir um
5: som. Bom demais, vamos nessa. A pedido do meu amigo Flávio Pampa.

0: Fala, Gabriel Sonhador, na Terça Nobre. Eu queria ficar mais, mas a gente já precisa encaminhar os nossos finalmente, né, do programa de hoje. Eu queria agradecer a vinda do Dr. Daniel Milani. Dr. Daniel, o que que a gente precisa saber ainda a respeito da Clínica Oral Suprema? Eu sei que todo dia nós temos atualizações no story, né, do Instagram, para que a gente fique por dentro de tudo que está acontecendo ali, né?
1: Você que está ouvindo e não conhece a clínica, você precisa saber que existe aqui em São Miguel do Oeste uma clínica com muita ética, responsabilidade e qualidade, e você está servido com a maior tecnologia que existe hoje nos padrões atuais de uma odontologia responsável, que está aqui ao seu dispor, a sua saúde, para você realmente mudar de vida, transformar o sorriso e você modificar a tua qualidade de vida através do sorriso, Flávio. Então nós estamos aqui como referência regional na parte de odontologia. Se você não conhece, deixa o meu convite aqui, certamente você vai se encantar com o que a gente faz lá dentro.
0: É verdade isso. Olha, tem um cafezinho esperando a turma, né? Um atendimento personalizado e o mais legal de tudo, que é uma galera alto astral, doutor, que a gente entra na clínica já tá a mil, né?
1: Cultura do entusiasmo. Uau. Quem dá isso é a liderança, quem tá na frente. Eu não admito mediocridade, não admito pessoas que pensem ruim, que são pessoas que são, que tá ruim, não tá ruim, é você que tá ruim, vamos pra frente, é isso aí, é mentalidade pra cima, positividade, e é isso que a gente tem lá dentro.
0: E tu tem que dizer aquela frase que tu fala no teu Instagram pessoal, que 2026 é o melhor ano
1: da vai vida. Ser o melhor ano de nossas vidas, certamente. A Oral Suprema já tá, já foi, já até hoje, nesse dia de hoje, os índices demonstram isso, que vai ser o melhor ano, sem sombra de dúvida. E muito, muito disso é da população regional, dos nossos pacientes, de vocês que conhecem a clínica e também indicam a gente. Isso me deixa muito, muito, muito enaltecido como cirurgião dentista, como idealizador de todo esse projeto lá de trás, Flávio.
0: Obrigado, doutor Daniel.
1: Eu agradeço aí a oportunidade.
0: Demais. E por falar em alto astral, não é diferente lá na KNN. Que alto astral que é lá, né, Isabelle?
2: Bah, com certeza, Flávio. Todo dia a pessoa abre a porta, já tá um hello lá, né?
0: É.
2: Começa com o inglês já.
0: Já entra a milhão.
2: Ah, com certeza.
0: Muito bom. O que é importante a gente saber? O horário de atendimento?
2: A KNN, ela tá aberta das 8 da manhã até as 21 horas, tá? Sem fechar o meio-dia. Então, você pessoal, só tem horário disponível, sei lá, no meio-dia, no almoço, quer falar com a gente, quer aprender inglês, vem.
0: Tá, mas eu só posso ir no sábado.
2: A gente também tá aberta no sábado, das 8 às 16 horas, também sem fechar o meio-dia. A gente tem vários horários disponíveis pra estar atendendo você, pessoal, que tem interesse em aprender inglês e parar de perder as oportunidades, porque se você
0: isso
2: não
0: aí.
2: Sabe inglês, você já tá perdendo a oportunidade.
0: Porque o Dr. Daniel vai pra Paris logo, logo. Isso aí. E foi busca em casa, né?
2: A gente também faz isso, tá?
3: Eu falei de você aqui, busca em casa,
0: Porque o Dr. Daniel vai para Paris em breve com a namorada.
3: Já conheço uma data.
0: Vai de novo.
3: Aí ela me cobra.
0: Então, vai de novo.
1: Mediante testemunhas.
3: Me cobra tudo.
0: Isso aí, tá vendo? Olha aí, ó. E aí não precisa de tradutor, bom, né? Ele vai.
3: Vou fazer um francês lá, merci beaucoup, e é isso aí.
1: Muito bom, cara.
0: Muito bom.
1: Muito bom.
0: Gabriel, obrigado por ter vindo também, meu querido.
1: Já
0: que vai estar se apresentando em breve, o que vai acontecer contigo nos próximos dias?
4: Obrigado, Flávio, pela oportunidade mais uma vez. Obrigado, Dani, Oral Supremo. Obrigado, Isa, KNN ali. Sempre muito bom estar ao lado de pessoas tão legais como vocês. Quero agradecer também a minha mulher que está aqui, a Samara. Eu não posso te fazer uma promessa tão audaciosa de ir para Paris ainda, tá? Mas que Deus
0: esse ano, abençoe. Né? Mas o ano que vem,
4: Que vem, quem sabe? Muito bom. A SAC sempre me acompanha, me apoia, me ajudou a produzir todos os pormenores e todos os detalhes do DVD. Desde a decoração até, cara, tudo
0: que
4: tudo
0: legal,
4: mesmo. Então,
0: parceria 100%.
4: A gente só consegue galgar passos importantes e grandes na nossa vida se a gente tiver grandes pessoas perto de nós, né? Não se constrói nada de grande com gente pequena ao lado e nem pensando pequeno. Então, quando o Dani fala de alto astral, otimismo, ir pra cima, encarar as coisas com bons olhos, cara, me identifico muito e essa é a filosofia que a gente prega todos os dias. Então, obrigado, tá? Nos próximos dias, nesse sábado, estaremos produzindo o DVD do João Silveira na Chácara Vogt. É um evento privado, né, para gravação desse material. É, mas a minha agenda enquanto artista, deixa eu ver aqui no calendário, porque é bastante coisa. Dia 26 estarei em São João do Oeste, dia 31 em Frederico. É, deixa eu ver aqui, dia 2 de junho no Lucky Bar e Bilhar, que é na terça-feira. É, gravação do podcast de lá. Dia 7 estarei no interior de São Miguel, aqui num evento privado. Dia 12, Dia dos Namorados Sabor do Sul em Mundaí. Dia 13 em Iporã. Dia 15 é o lançamento do DVD Memórias, galera. Dia 15 de junho. Dia 19 na Imperial, aqui em São Miguel. 21 e 22 em Iporã, no Lucky. Enfim, cara, tem muito evento aqui. Dia 27 na feijoada do BNI. Não sei se já começaram a divulgar lá nas reuniões, mas estarei lá. É, enfim, obrigado, tá? A todos os contratantes, a quem acredita nesse trabalho, me dá o espaço para tocar, mostrar minhas músicas, enfim. Para quem quiser contratar o Gabriel Sonhador, eu me apresento no formato acústico, assim, voz e violão, é algo mais intimista, mais tranquilo, mas também me apresento com banda, tem a banda que me acompanha, inclusive estivemos esses dias no evento do pessoal dos carros, né, da Made in SMO, do Paulo Erlo, rapaziada lá, estive me apresentando com banda lá, quebramos tudo, foi muito legal. Então, para quem quiser, tá, eventos corporativos, formaturas, casamentos, aniversários, festas de modo geral, Gabriel Sonhador. Boa. Tá lá. Beleza, Flávio?
0: Vamos ouvir a saideira, Gabi.
4: Vamos nessa.
0: E eu queria agradecer a audiência de todos vocês que ficaram com a gente até agora aqui na Terça Nobre, quem ouve a reprise no domingo também, e dizer que na semana que vem a gente volta com mais convidados. O programa termina com Gabriel Sonhador.

0: 8h27.
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0: 9 horas.
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